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18: 9:15.

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7: 9 horas e 30 minutos.

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15: 9:43.
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1: Moto Nanuki e a hora certa.
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6: 958.

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9: 10:20.

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14: 10:36.

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11: Montanilu e a hora certa.
12: 11:03 na 94 FM.

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14: 11 e 3.

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14: 11:25.

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5: 11:35.

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7: 11:56.

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2: Meia-noite e um.

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2: Meia-noite e 37.

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2: 12:56.
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0: Que coisa linda.
1: Uma hora.

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2: 1:20.

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2: 1:39.

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2: 1:58.

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2: 2:03.

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2: 2:23.
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2: 3 e 1.

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2: 3:27.

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2: 3h48.
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3: 4:21.

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2: 4:40.

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21: 5 e 7.
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13: 5 e 23.

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12: 5:40.

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Sete Grande Silva. 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É mais ou menos assim, ó. 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Nós tá aqui em São Paulo.

0: coração na construção. 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
27: E nós estamos no ar com o Paradão Sertanejo, 6 horas e 48 minutos, o tempo não nos espera, né, pessoal? Quero mandar um abraço para minha amiga Esté, que está aqui na escuta da nossa programação lá de Marico. Meu amigo Buiú chegou por cá também. Hoje está corrido, hein, Buiú? Rapaz, o bicho está pegando. Bom dia.
28: Bom dia, John John. Bom dia, os ouvintes da 94. Uma abençoada quinta-feira a todos. Olha o compromisso. Tchau, obrigado.
27: Valeu, Buiú. Obrigado pelo carinho da audiência. Minha amiga Soraya, um abraço para você, o Célio Alves, Rosimeire, tá tudo. Minha amiga Zila da Vila Esperança, tá todo mundo. A Rosilda de Serra dos Aimorés, meu amigo Marco, tá todo mundo curtindo a melhor programação. Pessoal lá da Fazenda Mari, alô, minha amiga Nice, bom dia para você também. Obrigado sempre pelo carinho da audiência, você ligado aqui na melhor sintonia.
29: Bom dia, Jonatas. Ótima quinta-feira para vocês aí. Queria pedir uma música com Léo Magalhães.
27: Opa, bom dia, obrigado, minha amiga, pelo carinho da audiência. Chegando mais uma sequência. Felipe Falcão, deixa eu te amar, por favor. Agora 6h49. Bom dia, tá tudo bem por aí, né? Então tá ótimo.

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1: Esse vinho é gostoso, hein? Deve ser da Maraísa, que a bicha tem um bom gosto pra vinho.

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6: 7h33, muito bom dia a toda a cidade, bom dia Nanook, bom dia a toda a nossa região. Está no ar o Conexão 94 ao vivo, trazendo informações para todos vocês que acompanham a nossa programação. Muito bom dia para todos, eu sou o Jonathan Santos.
7: Olá, bom dia, sou Túlio Batista, toda a região em sintonia e a partir de agora acompanhando com imagens no YouTube da 94 FM, quinta-feira, 10 de setembro de 2026. Hora de saber o que é destaque no Conexão 94 de hoje.
6: Confira, advogada, esposa de ex-escrivão do Fórum de Nanook, que se encontra preso, foi presa em Belo Horizonte após condenação por crimes no judiciário.
7: Preso, acusado de estuprar criança de 8 anos, morre dentro da cela no presídio em Teixeira de Freitas.
6: Artefato explosivo é neutralizado pela Polícia Militar em Pinheiros, no norte do Espírito Santo.
7: Colisão entre automóvel e uma carreta de eucalipto deixa uma vítima fatal na BR-101, na altura ali do município de Nova Viçosa, na Bahia.
6: GEPA prende suspeito e apreende drogas e balança de precisão no bairro Solidariedade, em Teófilo Otoni.
7: Inadimplência atinge recorde no Brasil e aumenta a pressão sobre famílias e comércio.
6: Quase metade dos estudantes brasileiros de 15 anos já usam inteligência artificial para estudar.
7: Um ótimo dia para você, agora 7h35, com esses e outros destaques, começa agora o nosso jornal.
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6: Muito bom dia a todos, 7h36, já quero agradecer a todos pelo carinho e pela audiência aqui conosco, acompanhando a nossa programação. Está no ar o Conexão 94, lembrando que vocês podem acompanhar o Conexão 94 com imagens diretamente dos estúdios da Rádio 94 FM. É só entrar aí no Conexão 94 no canal do YouTube, tá bom? No seu smartphone ou na sua Smart TV, na sala da sua casa, sentada no seu sofá ou deitado na sua cama curtindo a nossa programação. 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E para a região de Nanook e para mais de 40 localidades, 94,5. Agora, 7h36.
7: É hora de informação, direto ao ponto. Advogada, esposa de ex-escrivão do Fórum de Nanook, que se encontra preso, o escrivão, ex-escrivão, essa mulher, que é a esposa dele, também foi presa em Belo Horizonte após condenação por crimes no judiciário. Acompanhe.
6: Uma advogada que estava foragida da justiça foi localizada e presa pela Polícia Militar de Minas Gerais nesta terça-feira, dia 8 de setembro, em Belo Horizonte.
8: Contra ela havia um mandado de prisão definitiva, expedido pela 2ª Vara Civil, Criminal e de Execuções Penais do Tribunal de Justiça de Minas Gerais, TJMG. A mulher é esposa de um ex-escrivão do Fórum de Nanuque, que também foi condenado e está preso por envolvimento em um esquema criminoso investigado na comarca. Segundo as investigações divulgadas, a advogada foi condenada a 5 anos e 6 meses de reclusão em regime semiaberto, após o trânsito em julgado da sentença. A condenação está relacionada a crimes praticados no âmbito do judiciário, entre eles, falsidade ideológica, destruição de documentos públicos e corrupção passiva. As investigações sobre o caso tiveram início em 2021, conduzidas pelo Ministério Público e pela Polícia Civil. O então servidor do Fórum de Nanuque também foi condenado e atualmente cumpre pena de 6 anos e 1 mês e 10 dias de prisão após ter sido localizado e preso anteriormente no município de Teixeira de Freitas, na Bahia. A prisão da advogada representa mais um desdobramento das investigações que apuraram irregularidades envolvendo o funcionamento do judiciário na comarca de Nanuque. Após a captura, ela ficou à disposição da justiça para o cumprimento da pena. Da redação de jornalismo, Jonathan Santos.
6: 7 horas e 38 minutos. Preso acusado de estuprar uma criança de 8 anos morre dentro da cela no presídio da cidade de Teixeira de Freitas.
9: Um detento de 51 anos morreu após ser encontrado pendurado por uma corda artesanal dentro da cela onde estava custodiado no conjunto penal de Teixeira de Freitas, no extremo sul da Bahia. O caso aconteceu nas primeiras horas da manhã deste domingo, 6 de setembro. Segundo informações preliminares, o homem foi identificado como Luciano Costa Santos. Ele estava preso preventivamente após ser denunciado por crime de estupro de vulnerável contra uma criança de 8 anos, ocorrido no município do Prado.
8: Agentes penitenciários foram acionados e o preso recebeu os primeiros atendimentos ainda na unidade hospitalar. Em seguida, ele foi encaminhado ao Hospital Estadual Costa das Baleias, em Teixeira de Freitas. Apesar dos esforços da equipe médica, a morte foi confirmada na unidade de saúde.
9: A Polícia Civil foi comunicada e iniciou os procedimentos para esclarecer o que aconteceu dentro da cela. Conforme as informações iniciais, Luciano dividia o espaço com outros internos, mas a quantidade de detentos que estava no local no momento do ocorrido não foi informada.
8: Equipes de plantão realizaram os primeiros levantamentos e solicitaram a remoção do corpo para o Departamento de Polícia Técnica, DPT, onde foi encaminhado ao Instituto Médico Legal IML para a realização de necropsia. O corpo foi posteriormente liberado para os familiares.
9: O caso deverá ser investigado pelo Núcleo de Combate aos Crimes de Homicídio da Delegacia Territorial de Teixeira de Freitas. No entanto, diante da circunstância de ele estar acompanhado por outros presos na cela, a Polícia Civil também deverá apurar a possibilidade de participação de terceiros.
8: De acordo com o site Sul Bahia News, o laudo do exame médico legal será analisado pelos investigadores e poderá contribuir para esclarecer a dinâmica e a causa da morte.
7: 7 horas 41 minutos. Vamos agora ao extremo norte capixaba, onde um artefato explosivo foi neutralizado pela Polícia Militar em Pinheiros, no norte do estado. Acompanhe.
8: Esquadrão antibombas foi acionado para realizar a avaliação e neutralização segura do material encontrado na rua Henrique Aires. Um artefato explosivo improvisado foi localizado na manhã do dia 5 de agosto na rua Henrique Aires, em Pinheiros, no norte do Espírito Santo. Diante do risco, as equipes da Polícia Militar realizaram o cerco e isolamento da área até a chegada de uma equipe especializada. A ocorrência foi atendida pela Força Tática da 19ª Companhia Independente com apoio da Patrulha Rural, que permaneceu responsável pelo isolamento e pela segurança do local. Devido à natureza do material encontrado, foi acionada a Companhia Independente de Operações Especiais, que enviou ao município uma equipe de esquadrão antibombas para avaliar e realizar a neutralização segura do artefato. A equipe especializada contou ainda com apoio da aeronave, utilizada no deslocamento até o município de Pinheiros. Após a chegada dos especialistas, as equipes policiais mantiveram o cerco e o isolamento da área, impedindo o acesso de pessoas não autorizadas e garantindo as condições necessárias para a realização dos procedimentos técnicos. A operação ocorreu dentro da normalidade e, segundo a Polícia Militar, o artefato explosivo foi neutralizado com sucesso, sem registros de intercorrências. Após a conclusão dos trabalhos e o restabelecimento das condições de segurança, a equipe especializada encerrou a atuação no local e retornou à região metropolitana da Grande Vitória. Da redação de jornalismo da 94, Jonathan Santos.

0: 7 horas e 43 minutos. Colisão frontal entre automóvel e carreta de eucalipto deixou uma vítima fatal na BR-101, no município de Nova Viçosa, no extremo sul da Bahia.
1: Colisão frontal entre automóvel e carreta de eucalipto na BR-101 em Nova Viçosa deixa a vítima fatal. Um grave acidente de trânsito terminou com a morte de um motorista na madrugada desta terça-feira, dia 8 de setembro, na BR-101, no município de Nova Viçosa, no extremo sul baiano. A colisão, que ocorreu por volta de 1h10 da madrugada, no quilômetro 914, na rodovia, envolveu um Golf Volkswagen de placa da Bahia e uma carreta de transporte de eucalipto de placa licenciada no Espírito Santo. Os veículos colidiram frontalmente. O Golf era conduzido por Bruno Rodrigues Silva, de 29 anos, que morreu no local em decorrência do impacto. Segundo as informações preliminares, ele seguia no sentido Teixeira de Freitas, onde morava. Já a carreta seguia no sentido contrário, em direção a Posto da Mata, distrito de Nova Viçosa, e era conduzida por Giovanni Sena dos Santos, de 38 anos. Apesar da violência da colisão, o motorista do caminhão não sofreu ferimentos. Conforme informações apuradas, o condutor do veículo teria invadido a contramão e colidido de frente com a carreta que seguia na via contrária. A dinâmica exata do acidente está sendo investigada e posteriormente será esclarecida a partir do levantamento realizado no local e dos demais elementos que integram a investigação. A morte de Bruno Rodrigues Silva deixa mais um registro de vítima fatal em acidentes na BR-101, no extremo sul da Bahia, e chama atenção para os riscos enfrentados diariamente por motoristas que percorrem a rodovia durante a madrugada. Fonte de matéria, Bahia Extremo Sul, informando, Rádio 94 FM Nanuque.
2: 7 horas e 46 minutos. Situação segue tensa no extremo sul baiano, muita criminalidade. Um homem tentou empreender fuga ao avistar uma viatura, mas foi capturado pela PM e com ele drogas. Isso foi em Tabatã, distrito de Mucuri, na Bahia. Acompanhe.
1: Homem tenta escapar da polícia militar pulando o muro, mas é capturado com drogas em Tabatã, no extremo sul baiano. A 89ª Companhia Independente de Polícia Militar prendeu um homem suspeito de tráfico de drogas na noite desta terça-feira, dia 8 de setembro, durante uma ação realizada no bairro Cidade Alta, em Tabatã, distrito de Mucuri, Bahia. Durante patrulhamento, a guarnição visualizou um indivíduo em atitude suspeita em frente a uma residência. Ao perceber a aproximação da viatura, ele entrou rapidamente no imóvel, sendo acompanhado e abordado pelos policiais. Na ação, foram localizados 15 pinos contendo substância análoga à cocaína, além de uma bolsa. Durante as buscas no interior da residência, a polícia encontrou uma balança de precisão e outros 35 pinos contendo substância análoga à cocaína. Dando sequência às buscas no imóvel, a polícia localizou um saco compacto contendo aproximadamente 285 gramas de substância análoga à cocaína. Durante a ação, o suspeito tentou fugir, mas não conseguiu transpor ao muro, sofrendo leves escoriações. A polícia realizou a contenção e efetuou a prisão. Ao todo, foram apreendidos 285 gramas de substância análoga à cocaína e 50 pinos da mesma substância, além de uma balança de precisão, dois aparelhos celulares e uma corrente prateada e R$ 169,00 em espécie. O homem foi conduzido à Delegacia Territorial de Teixeira de Freitas, juntamente com todo o material apreendido, para adoção das medidas cabíveis. Fonte de matéria, Portal Bahia Extremo Sul, informando, Rádio 94 FM Nanuque.
0: 7 horas e 48 minutos, está aí as principais ocorrências da nossa região, Extremo Sul da Bahia, Norte Capixaba e aqui o Nordeste de Minas Gerais. 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Posto Reunidas. 7h49, o Conexão 94 volta já.
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1: Estamos de volta, um ótimo dia para você, excelente quinta-feira, agora 7 horas 54 minutos. Em Nanuque, 24 graus de temperatura nesse momento, o sol parcialmente ensolarado, sol com algumas nuvens no entorno. Para hoje, a temperatura máxima será de 31 graus em Nanuque. Seguimos por aqui com muito mais informações, lembrando, ao vivo no YouTube, Rádio 94 FM Nanuque. Você pode participar, dar o seu bom dia, dizer onde você está, fazer um comentário acerca do nosso conteúdo, de alguma matéria, enfim. E aqui a gente segue. GEPAR prende suspeito e apreende drogas e balança de precisão em Teófilo Otoni, mais precisamente no bairro Solidariedade. O sargento Diego fala acerca dessa matéria.
2: Durante o patrulhamento, aportou via 190 que um indivíduo estaria traficando drogas próximo à quadra do bairro Solidariedade. A equipe GEPAR deslocou até o endereço e foi verificado que o indivíduo já havia deixado o local. Após algumas diligências, os militares identificaram o suspeito, além de um endereço onde ele poderia estar residindo. Ao deslocar até o imóvel, o indivíduo percebeu a chegada dos militares e empreendeu fuga pulando uma janela dos fundos da casa e carregando consigo uma sacola. Durante a fuga, o suspeito invadiu algumas residências, transpassou algumas cercas e, em determinado momento, foi visualizado pelos militares o indivíduo arremessando a sacola próximo ao terreno. Após intenso cerco, o autor foi localizado e preso pelos militares. Durante as buscas, a sacola foi localizada no terreno, onde o indivíduo dispensou, e no interior da sacola foi apreendida a grande quantidade de entorpecentes, sendo 80 buchas de substância semelhante à maconha, 12 porções de substância semelhante à maconha, uma barra prensada de substância semelhante à maconha, 12 pedras de substância semelhante a crack, 10 pinos de substância semelhante à cocaína, 46 papelotes de substância semelhante à cocaína, além de uma balança de precisão. Todo o material apreendido, além do autor, foram encaminhados pela Polícia Civil para demais providências.

0: 7h57, nós iremos agora com mais informações no Conexão 94. Eu quero mandar um abraço para todos vocês que estão nos acompanhando em toda a zona rural, toda a região das fazendas aqui da cidade de Nanuco, bem como das cidades vizinhas aqui da Bahia e do Espírito Santo. A inadimplência das famílias brasileiras atingiu o nível recorde e acende o alerta para o comprometimento do orçamento. Em julho, a taxa chegou a 7,8%, segundo o Banco Central. Já a Serasa aponta 83,9 milhões de brasileiros com contas em atraso, somando mais de 586 bilhões em dívidas. O repórter Silvio Alves, de Teófilo Otoni, traz mais informações.
1: A inadimplência voltou a acender o sinal de alerta no Brasil. Dados do Banco Central mostram que a taxa de inadimplência das famílias chegou a 7,8% no crédito em julho de 2026, o maior índice da série histórica iniciada em 2011. Paralelamente, levantamento da Serasa aponta que o país atingiu a marca recorde de 83,9 milhões de pessoas com contas em atraso, acumulando mais de 586 bilhões em dívidas. Os números refletem um cenário de pressão sobre o orçamento das famílias. Especialistas apontam como principais causas os juros elevados, uso excessivo do cartão de crédito, a inflação acumulada dos últimos anos e o aumento do custo de vida. Segundo a Confederação Nacional do Comércio, 82% das famílias brasileiras possuem algum tipo de

0: de dívida, quase 30% enfrentam atraso nos pagamentos. O cartão de crédito continua sendo o principal responsável pelo endividamento, presente em mais de 85% dos lares endividados. O perfil dos inadimplentes também chama a atenção. Dados do Serasa mostram que as faixas etárias entre 26 e 40 anos e entre 41 e 60 anos concentram as maiores parcelas da população com nome negativo. Cada uma representa 33,2% do total de inadimplentes do país. Juntas, essas duas faixas respondem por mais de 2/3 dos brasileiros com restrições de crédito. Em Teoflotone, embora não exista um levantamento público atualizado específico para o município divulgado pelos órgãos federais, a realidade nacional também se reflete localmente. Os impactos da inadimplência vão além das finanças pessoais. Quando os consumidores deixam de pagar suas contas, o comércio local registra redução nas vendas. Empresas enfrentam dificuldades para receber, diminuem investimentos e, em alguns casos, reduzem contratações. O reflexo é uma desaceleração da economia e menor circulação de recursos nos municípios. Além disso, a restrição ao crédito limita o consumo das famílias e dificulta a retomada do crescimento econômico. O cenário preocupa ainda mais porque o endividamento continua avançando. Segundo a Serasa, mais da metade da população adulta brasileira possui alguma restrição financeira, enquanto o valor médio das dívidas ultrapassa R$ 6.900 por consumidor. Para especialistas, a educação financeira, a renegociação de débitos e o controle de gastos são medidas fundamentais para evitar que a inadimplência continue crescendo nos próximos anos. Caso essa tendência persista, o Brasil poderá enfrentar consequências econômicas mais amplas, como a redução do consumo, menor arrecadação de impostos, aumento da dificuldade de acesso ao crédito e crescimento da desigualdade social. Em algumas cidades do interior, como Teoflotone, os efeitos podem ser sentidos diretamente no comércio local, principal motor da economia regional, tornando a recuperação financeira das famílias um desafio cada vez mais urgente.
1: Agora são 8 horas, 1 minuto, ponto aí, de atenção, né? Acende um alerta no mercado, acende um alerta no geral, uma vez que as famílias cada vez mais têm se endividado, né? Aquela coisa de o salário muitas vezes não dá para suprir as necessidades do mês, aí o pai de família, as pessoas são obrigadas a recorrer ao artifício do crédito. Algumas pessoas querem ter outros bens, de repente quer ter um veículo, quer ter uma casa, aí precisa se endividar, porque o que ganha não dá para pagar, aí faz o cálculo, faz a dívida, daqui a pouco acontece um contratempo, atrasa, acaba entrando na inadimplência, aí vem os juros dos juros e vem aquela situação, muitas vezes os juros do cartão de crédito, não consegue pagar a fatura toda. Então, e todos sabem que é um problema do Brasil ter taxas altas de juros, né? Tanto para você pegar um empréstimo, tanto para você quitar suas dívidas. E isso tem feito com que as famílias brasileiras se endividem. Isso é um ponto que o governo tem que cada vez mais estar atento, melhorar as situações para que as pessoas possam ter aquelas que precisam, né, para, de uma forma correta, ter acesso a um crédito que elas possam pagar, né? Inclusive, a gente tem ouvido falar, advogados comentarem acerca disso, de juros abusivos, muitas vezes. Você compra um item, ele tem um determinado preço à vista, claro, a prazo, no financiamento ele vai, aumentar esse preço, mas alguns juros nessa situação aí têm sido abusivos e a gente tem visto aí nas redes sociais, nos blogs, enfim, no YouTube, advogados falando acerca disso. Muitas empresas, né, isso não é generalizado, mas muitas empresas têm colocado aí juros abusivos para as pessoas pagarem e isso tem feito com que muitos endividem-se. Ou então, uma não educação financeira, né? É necessário uma educação financeira, não é assim. Eu tenho crédito, eu vou usar. Tem que ver se é necessário usar ou deixar isso como último recurso. Fazer mesmo ali a economia e uma educação financeira é a melhor solução. Seguindo por aqui, Vamos agora falar de educação. Estatística, quase metade dos estudantes brasileiros de 15 anos já usam inteligência artificial para estudar. Matéria interessante, acompanhe.
2: Quase metade dos estudantes brasileiros de 15 anos utiliza ferramentas de inteligência artificial para estudar. É o que revela a edição de 2025 do Programa Internacional de Avaliação de Estudantes, o PISA, divulgado pela Organização para a Cooperação e Desenvolvimento Econômico, a OCDE. Segundo o levantamento, 48% dos estudantes brasileiros afirmam utilizar ferramentas de inteligência artificial pelo menos uma vez por semana para estudar. O percentual está acima da média registrada entre os países e economias participantes da pesquisa, que ficou em 46%. O estudo também mostra que os estudantes brasileiros estão utilizando os chamados chatbots de inteligência artificial para realizar pesquisas e obter informações sobre assuntos que ainda estão começando a conhecer. Nesse caso, 40% dos estudantes brasileiros disseram utilizar chatbots em pesquisas preliminares para aprender sobre o novo tema. Na média dos países da OCDE, esse percentual é de 31%. Os números mostram como a inteligência artificial está cada vez mais presente na rotina escolar e na forma como os jovens buscam informação. Ferramentas capazes de responder perguntas, explicar conteúdos, resumir textos e auxiliar em pesquisas passaram a fazer parte do cotidiano de muitos estudantes. Mas, ao mesmo tempo em que a tecnologia oferece novas possibilidades para a educação, o levantamento também chama a atenção para a necessidade de um uso responsável e orientado da inteligência artificial. A OCDE aponta que o excesso de tecnologia e o uso inadequado desses recursos estão entre os fatores associados a dificuldades no processo de aprendizagem. Isso significa que a inteligência artificial pode ser um importante aliado dos estudantes, mas não deve substituir o esforço individual, a leitura, a pesquisa e o desenvolvimento do pensamento crítico. Outro ponto importante é a capacidade do aluno de avaliar as informações recebidas. As ferramentas de inteligência artificial podem apresentar respostas incorretas ou incompletas. Por isso, professores, escolas e famílias têm um papel importante na orientação dos jovens para que a tecnologia seja utilizada de maneira consciente. O PISA, Programa Internacional de Avaliação de Estudantes, é realizado pela OCDE a cada 3 anos e avalia estudantes de aproximadamente 15 anos em diferentes áreas do conhecimento. A edição de 2025 reuniu dados de 91 países e economias com a participação de mais de 760 mil estudantes em todo o mundo. No Brasil, participaram da avaliação 30.140 estudantes, com idades entre 15 anos e 3 meses e 16 anos e 2 meses de 1.053 escolas. Os dados revelam, portanto, uma realidade que já pode ser percebida dentro e fora das salas de aula. A inteligência artificial está cada vez mais presente na educação. O desafio agora é fazer com que essa tecnologia seja utilizada como uma ferramenta de apoio ao aprendizado, ajudando o estudante a compreender melhor os conteúdos, desenvolver novas habilidades e ampliar seus conhecimentos e não simplesmente para encontrar respostas prontas. A inteligência artificial chegou à educação e o grande desafio é ensinar os jovens a utilizar essa tecnologia com responsabilidade, conhecimento e senso crítico. Diretamente da redação do Jornalismo para 94, Camille Batista.
1: Oito horas, 8 minutos. 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Voltamos em instantes.
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5: Agora, 8 horas e 16 minutos, estamos de volta no Conexão 94. Vamos agora com o tema eleições. Vamos falar sobre o Guia do Eleitor. Você vai saber agora como denunciar irregularidades nas eleições.
6: Durante o período eleitoral, a participação do cidadão vai muito além do momento de escolher seus candidatos. O eleitor também pode contribuir diretamente para a fiscalização das eleições, ajudando a Justiça Eleitoral a identificar e combater possíveis irregularidades. Situações como compra de votos, propaganda eleitoral irregular, uso indevido de recursos públicos, abuso de poder e divulgação de desinformação podem ser denunciadas pelos cidadãos. Uma das principais ferramentas disponíveis para isso é o aplicativo Pardal, criado pela Justiça Eleitoral. Por meio da plataforma, o eleitor pode comunicar possíveis irregularidades relacionadas às eleições e encaminhar informações para que o caso seja analisado pelos órgãos competentes. O aplicativo também permite o envio de registros que podem ajudar na apuração da denúncia. Por isso, ao identificar uma possível irregularidade, é importante que o eleitor reúna o máximo possível de informações sobre o ocorrido. Fotos, vídeos, documentos, mensagens ou links podem ser utilizados para ajudar a comprovar os fatos. Quanto mais claras e objetivas forem as informações apresentadas, maior poderá ser a contribuição para a análise do caso. É importante lembrar também que o eleitor não precisa tentar investigar ou resolver a situação por conta própria. Ao perceber algo que considere irregular, a orientação é utilizar os canais oficiais da Justiça Eleitoral e deixar que as autoridades responsáveis façam a análise e tomem as providências necessárias. Quando a situação estiver relacionada especificamente à propaganda eleitoral irregular, o cidadão também pode procurar o cartório eleitoral de sua cidade para receber orientações sobre como proceder. Outro ponto importante é que a denúncia deve ser feita de forma responsável. Antes de comunicar uma situação, o eleitor deve verificar as informações disponíveis e evitar a divulgação de acusações sem comprovação. A fiscalização das eleições é uma responsabilidade compartilhada. A Justiça Eleitoral possui os mecanismos para investigar e tomar decisões, mas a participação da população pode ajudar a levar informações importantes ao conhecimento das autoridades. Por isso, durante o período eleitoral, fique atento. Se presenciar uma possível irregularidade, procure os canais oficiais, reúna provas sempre que possível e faça a comunicação de maneira responsável. Fiscalizar também é exercer a cidadania. A participação do eleitor contribui para eleições mais transparentes, seguras e democráticas. Diretamente da redação do Jornalismo para 94, Camille Batista.
7: 8:20, por aqui seguimos com mais informações. Segurança extra, 8 estados terão reforço na segurança no primeiro turno das eleições 2026.
8: 8 estados brasileiros tiveram pedidos aprovados para receber tropas federais que atuarão na segurança no primeiro turno das eleições gerais de 2026. A atuação das Forças Armadas acontece nos locais indicados pelos tribunais regionais eleitorais. Nessa terça-feira, o TSE aprovou por unanimidade novos pedidos de envio de tropas, desta vez para o estado do Maranhão e para a 37ª Zona Eleitoral do Piauí. Também tiveram pedidos de reforço de tropas aprovados outros municípios, no Piauí, no Acre, no Ceará, Rio de Janeiro, Tocantins, Mato Grosso e Mato Grosso do Sul. Entre as cidades estão as capitais Rio de Janeiro, Fortaleza, Teresina e Rio Branco, além de aldeias indígenas, municípios de difícil acesso no interior, regiões de fronteira e localidades ribeirinhas. As Forças Armadas têm que assegurar o cumprimento das etapas de votação e apuração, além de manter a normalidade do pleito. A solicitação de apoio federal é regulamentada pelo TSE e está prevista no Código Eleitoral e no Decreto sobre o Emprego das Forças Armadas na garantia da lei e da ordem. Já o Ministério da Defesa fica responsável pelo planejamento e execução das ações. No caso de ajuda para o transporte, a requisição de Força Federal segue outro trâmite. Está previsto para esse primeiro turno apoio logístico, até o momento em 9 estados, quase todos da Amazônia Legal: Acre, Amazonas, Amapá, Maranhão, Mato Grosso, Pará, Roraima, além de Mato Grosso do Sul e Rio de Janeiro. Nas eleições de 2018 e 2022, foram mais de 500 cidades em 11 estados que receberam tropas federais. Da Rádio Nacional em São Luís, Gabriel Correa.
7: Agora são 8:22. Vamos para um rápido intervalo. Próximo bloco, vamos falar de esporte. Vamos falar da vitória do Santos sobre o Atlético Mineiro na Sul-Americana. Vitória do Palmeiras pela Libertadores em cima da LDU. E falar também da derrota do Timão na Libertadores. Daqui a pouquinho, depois do intervalo.
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11: 8 horas 27 minutos, Conexão Esporte. Antes que alguém reclame, o Corinthians empatou, viu, gente? Não perdeu, não, ontem na Libertadores. É, nós tivemos Palmeiras e LDU. Palmeiras vence, jogando em casa, sai na frente nas quartas de finais aí da Libertadores. É, o Palmeiras venceu a LDU do Equador por 1-0 ontem no Nubank Park. Saiu na frente, né, com gol de Giai. O time comandado por Abel Ferreira agora joga pelo empate no confronto decisivo semana que vem, mas terá que encarar a altitude de Quito, que fica a cerca de 2.850 metros acima do nível do mar. Mas, na nossa visão, conhecendo o retrospecto do Palmeiras, podemos cravar aí que o Palmeiras tem todas as possibilidades de vir com resultado positivo e essa classificação para as semifinais da Copa Libertadores da América. Agora sim, já corrigiu, o Corinthians não perdeu, o Corinthians arranca o empate do Estudiantes no jogo de ida das quartas da Libertadores, resultado bom, né? Levando em conta que o Corinthians jogou fora de casa. Caio César marca no segundo tempo e evita derrota no mata-mata continental. O Timão joga por qualquer vitória em seus domínios em Itaquera para avançar às semifinais. Uma noite especial de futebol, né, em La Plata, na Argentina. A equipe de casa, logo no início da partida, abriu aí com Alex Castro, aproveitando o vacilo da marcação corintiana. No segundo tempo, Rodrigo Garro acertou o passe preciso e deixou Caio César livre para bater na saída do goleiro e dar números finais ao confronto. Positiva esse empate do Corinthians. Vamos falar agora de Sul-Americana, porque o Santos, um confronto brasileiro, um confronto aqui do nosso país, abriu vantagem nas quartas da Sul-Americana e complicou a vida do Atlético. Santos com gols de William Arão e Oliva, né? O time de Cuca larga na frente aí com essa vaga, possível vaga na semifinal. O Galo precisa vencer por 3 gols de diferença ou 2, pelo menos 2-0, fazer 2 de diferença para conseguir levar para os pênaltis. O Santos aproveitou e aproveitou bem o fato de jogar na Vila Belmiro e abriu aí essa vantagem sobre o Galo Mineiro. Lembrando, hoje, a partir das 11h30, a gente fala mais detalhadamente acerca tanto dos jogos da Libertadores quanto da Sul-Americana. Vamos falar também um pouquinho do mercado da bola, enfim, no Giro Esportivo, na programação da 94.
10: Agora, 8h30, nós nos despedimos de mais uma edição do Conexão 94 desta quinta-feira, mas amanhã, na sexta, nós voltamos com muito mais informações de Nanuque e de toda a nossa região. Ótimo dia para vocês. Túlio Batista continua no Bom Dia 94.
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Bom dia, Nanuc, bom dia toda a região, bom dia para você acompanhando via internet. Estamos ao vivo no site fmnanuc.com.br, no aplicativo e no site RádiosNet. É só você ir lá buscar o RádiosNet, tem aplicativo, você pode baixar e ouvir a gente. O aplicativo Tuning também reproduz a 94 FM. Alexa, você que tem Alexa, é só se dirigir a ela. Alexa, reproduzir FM Nanuc. Aí o nosso som chega até você, com certeza. E todo mundo aí curtindo no rádio. A 94 FM é pop, a melhor rádio da região, chegando a 40 localidades todo dia, 24 horas. Você muito bem acompanhada, acompanhado aqui na melhor. Alô, dona de casa, alô você, meu amigo, minha amiga, donos de casa, pessoal que tá aí, né, de folga, pessoal que tá trabalhando, você que tá na fazenda, tem gente que tá no curral acompanhando a gente, tem gente que tá no carro, os motoristas de aplicativo, os taxistas, os mototaxistas, os profissionais, os autônomos, todo mundo ouvindo a gente. Tem gente lá na rodoviária, na estação rodoviária de Nanuc, acompanhando a programação. Tem gente nos quatro cantos da cidade, tem gente em Mairinque, em Carlos Chagas, Serra dos Aimorés, em Ataleia, na Colônia, aqui no Norte Capixaba, no Extremo Sul Baiano, em Três Corações, todos ligados na número 1. No momento, 25 graus de temperatura em Nanuc. Já falei mais cedo no Conexão, para hoje a máxima por aqui é de 31 graus. Estou aqui acompanhando. Hora a hora, não há previsão de chuva para hoje. Pelo menos é o que está dizendo aqui no portal MSN Clima. 339-9864-9494 para você mandar aquela mensagem rápida, o seu bom dia, participar da melhor programação. Hoje, quinta-feira, dia 10 de setembro de 2026. E eu quero começar tocando Saudade. É uma música das antigas, porém, o Gilberto Gil refez agora em 2026 ela na versão ao vivo no álbum Tempo Rei, volume 2. E essa aqui todo mundo conhece, nos barracos da cidade, ao vivaço, Gilberto Gil.

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27: 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Bom dia.

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1: Maria Marçal, aquieta minha alma. É momento mais louvor, girando na melhor. Agora são 8 horas 58 minutos. Bom dia, Nanuc. Bom dia, região. Chegando informação direto do portal Agência Brasil, Polícia Federal faz operação contra desvios de dinheiro de emendas parlamentares. É isso mesmo. A Polícia Federal faz, na manhã dessa quinta-feira, dia 10 de setembro, a Operação Make-up para apurar desvios de recursos públicos por meio de emendas parlamentares repassadas à empresa privada. São 49 mandados de busca e apreensão expedidos pelo Supremo Tribunal Federal, o STF, em São Paulo, Rio de Janeiro, Ceará e Distrito Federal. Segundo a Polícia Federal, as investigações feitas até o momento apontam a existência de organização criminosa que usou recursos públicos de maneira irregular, sem prestação de contas. As irregularidades ocorreram até o mês de julho desse ano. De acordo com as autoridades, os desvios são da ordem de centenas de milhões de reais. A Polícia Federal investiga a existência de crimes como peculato, falsidade documental, lavagem de dinheiro, organização criminosa e crimes licitatórios. Está lá no portal da agência.

0: Polícia Brasil, são 49 mandados de busca e apreensão sendo executados hoje. Como é triste para a gente, né? A gente quer, a gente acorda de manhã pronto, preparado, prontas, preparadas, as mulheres também, para trabalhar, para dar o nosso melhor para a nossa família, para o nosso sustento e, indiretamente, também para o crescimento do país. E a gente vê pessoas que sentam em cargos públicos, locais que têm em departamentos que têm acesso a essas possibilidades e fazem isso. Desvio de dinheiro, desvio de emenda. A gente já teve aquela situação de INSS, a gente vê uma série de escândalos que acontecem e o povo aí trabalhando, lutando para viver. E é uma coisa, é uma ferida que o país tem, chamada, uma ferida enorme que não se fecha, chamada corrupção. Pessoas, e isso eu não estou, né, generalizando, mas alguns que sentam nas cadeiras, no trono e cometem esse tipo de coisa, fazendo com que a população... É por isso que a gente vê, né, faltando recursos para a saúde, faltando recursos muitas vezes para a educação, infraestrutura em muitas cidades, em muitos estados, devido a esses larápios, né, que se apoderam de bens que não são deles e usurpam, fazendo com que o restante tenha que sofrer muito, né? Uma vez, o Brasil é um país rico. Tem gente que fala isso e eu tenho toda certeza. O problema é que tem muito corrupto. 94 FM, fonte de matéria, como dito, Agência Brasil. Agora 9 horas, 1 minuto. Bom dia.
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3: Se atualize aí, 96.

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10: É isso, nosso bom dia, girando até as 11h30, de 11h30 ao meio-dia tem o Giro Esportivo, aqui você participando, repito, 339-9864-9494, é o WhatsApp para mandar mensagem em áudio ou digitada. Alessandra, nossa amiga Alessandra e ouvinte, está aqui. Bom dia, Túlio, Deus abençoe todos vocês da rádio, seja bem-vindo, sentimos sua falta. Tá pedindo aqui um som, né? Pediu um louvor. Túlio, tô no trabalho, nas faxinas, mas vamos que vamos. A Deia também mandou mensagem, a Fernanda Castelhano tá aqui. Quem mais? A Lúcia, a minha amiga Patrícia. Bom dia, amigo. Como é bom acordar e saber que Deus é maravilhoso. Verdade, hein? É, acordar, ligar o rádio e ouvir a sua voz. Agradeço a Deus por tudo, pela minha família. Eu e Jade... Estamos na escuta, tá pedindo aqui um som, vou tocar nesse bloco ainda o seu pedido musical, tá? Tá pedindo aqui Armandinho, A Casa do Sol, a Ana Silva mandou mensagem, a Neide Rodrigues, daqui a pouquinho a gente começa a ouvir os áudios, agora um som que tá bombando, né? Todo mundo tá ouvindo, aproveita que eu tô obrigado, Natan e Zé Vaqueiro, 94, a melhor.
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0: Que delícia de som, hein? Casa do Sol, atendendo o pedido da Patrícia, nossa ouvinte. Aquele reggae gostoso do Armandinho, girando na melhor programação. Bom dia, hein? Tudo de bom? Aqui a gente te faz companhia. Quero mandar um abraço para todo mundo aqui no centro da cidade, para todo mundo no geral. Mas eu quero destacar agora o centro da cidade, pessoal na Santos Dumont, pessoal aí nas, né, nas ruas transversais, aqui em São Lourenço, a São Lourenço todinha ouvindo a nossa programação. Um abraço aí para o pessoal do comércio que trabalha sendo embalados aí pela 94 FM, com som gostoso, com música boa, no perfil, no padrão que a gente tem, né? Nós aqui desejamos para vocês bons negócios, dizer para os nossos ouvintes, prestigie o comércio da sua cidade, é sempre importante. Eu sei que o pessoal fala, ah, mas na internet, não, vai lá. Se der, conversa aí com o pessoal das lojas, pede desconto, mas tenta fazer negócio aqui na cidade, para, né, procure a loja que mais te agrada, o seu vendedor preferido, preferida, mas busque ajudar, apoiar o comércio local, fazer com que, né, o dinheiro circule por aqui, que a gente possa fortalecer cada comerciante no segmento que você precisar, aqui em Nanuque você encontra, na cidade que você está também, certamente você vai ter aí esse suporte do comércio local. Então, uma dica de Túlio Batista, da 94 FM, apoie o comércio da sua cidade, apoie os empreendedores, as lojas, as pessoas, em qualquer segmento, saúde, educação, comércio em geral, apoie as pessoas, os feirantes, as pessoas que estão aí, né, com produtos de qualidade. É importante também que aqueles que se propõem a fazer isso tenham qualidade. Lembre-se, você que é vendedor, você que é vendedora, você que está no comércio, atenda bem as pessoas, tenha produtos de qualidade, saiba o que você está vendendo. Às vezes a gente vê muita fala nesse sentido. Uma pessoa entra numa loja, ela precisa ter aquele suporte. Um vendedor completo ou completa, ela tem que ter essa situação. Uma vez eu me lembro que fiz um curso e que me abriu portas nesse sentido. O que que acontece? O cara entra numa loja. Eu vou citar aqui, por exemplo, uma loja de material de construção. Você chega numa loja, bom dia, eu quero comprar uma torneira, né? Uma torneira lá em casa, a torneira da pia quebrou, certo? Aí o vendedor vai lá, qual você quer? Mostre as opções. De repente a pessoa está usando uma torneira de plástico, você pode oferecer ela uma torneira de metal, oferecer a qualidade, oferece o veda-rosca, oferece algo mais. Não que você esteja aproveitando-se da pessoa, não. Você está dando as opções para aquela escolha. Um bom vendedor, ele atende todas as necessidades do seu cliente. A pessoa entra na loja para comprar uma blusa, ok, ofereça o que você tem de possibilidades, mas ofereça, dê dicas bacanas. Isso não é crime, não. Sabe essa blusa? Combina muito com essa bermuda. Eu tenho também os kits, os conjuntos, sabe? Vai buscando a venda. É importante. Você, vendedor, você, vendedora, você que presta serviço autônomo, trate bem seu cliente, dê desconto, ofereça preço, né? Ofereça qualidade, mostre credibilidade, né? Através do seu tratamento, dos seus produtos. É importante. Muita gente fala, o povo não apoia a minha loja, o povo não apoia o meu trabalho. Você está fazendo o trabalho bem feito? Está tendo, hoje em dia, a informação chega a todo mundo, através do rádio, através da TV e através das redes sociais. Não tem ninguém bobo mais. Então, ofereça um bom serviço. Tenha qualidade no que você faz. Sabe? A sua qualidade, a sua referência, muitas vezes, vende tão quanto o seu produto. Pense nisso. 94, dica do Túlio Batista aí pra gente seguir, ok? Agora 9 horas 21 minutos. Tô por cá.
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0: É isso, 94 FM, a melhor, a mais ouvida, a rádio que vai mais longe para estar perto de você. Deixa eu ouvir um pouquinho os nossos ouvintes. A Cristina mandou mensagem. Oi, Cristina, tudo bem? Bom dia, minha amiga. Saudade, hein?
14: Getúlio, bom dia, bom dia, bom dia. Que bom que você está de volta. Toca uma música para nós aí, Silvano Salles, qualquer uma.
0: Ah, daqui a pouquinho toco sim. Obrigado, viu, minha amiga, pela sugestão musical, a Eliene Lima. Bom dia para você e família. Seja bem-vindo novamente, Túlio. Obrigada, Adriana. Ela fez um bom programa. A rádio está de parabéns com bons locutores. Ah, isso é padrão da 94. Bons profissionais, bons comunicadores. Verdade, concordo plenamente com você. O Laerte Ferreira, meu amigo Laerte. O que, que houve aí, Laerte? Bom dia, meu amigo. Tudo bem?
15: Precisar. Túlio, aqui é o Laerte. Laerte voltou, meu amigo. Laerte estava meio sumido, mas voltou. Estou aí na área, mas estava curtindo seu programa.
0: Que bom que você está ligado. E o Mar Fala Grossa participou aqui da programação. Veio aqui, trouxe pão pra gente. Ei, o Mar.
16: Nós estamos aqui no Chopinha, tu vem. Manda um alô para nós aqui, ó. No Chopinha, viu? Estamos aqui.
0: É, e o Mar Fala Grossa. Quem mais mandou aqui? Deixa eu ver. Ivone Alves. Oi, amigo, bom dia. Aqui, Ivone Araújo, né? Ah, tá certo. Abraço, tá querendo Guilherme Silva. Ah, Águas da Minha Saudade, essa canção. Ah, eu tava com outra prontinha aqui para tocar do Guilherme Silva. Quem mais mandou aqui? Águas da Minha Saudade. Essa aqui foi a Taine. Oi, Taine, tudo bem? Bom dia.
17: Bom dia, eu quero que você passe uma música de Mike Cardoso. Essa é Beatriz.
0: Ah, Beatriz, tudo bem? Ah, o Mike Cardoso é top. Cantor da nossa terra e a gente dá maior valor, né? Quem mais está aqui? A Neide Rodrigues. É, bom dia, meu amigo Túlio Batista. Estou querendo pedir uma música de Zezé de Camargo, Irmãos da Lua, Amigo das Estrelas, ofereço para mim. Estou completando um ano de... Como é que é? Mais um ano de vida. Muito grata a Deus pelos meus 5.2. Feliz quinta-feira a todos. Ah, está completando. Estou procurando aqui a sua música, mas desde já... É, parabéns para você, tá? Pelo seu aniversário. Que Deus te dê muita saúde aí. Deus te abençoe e que você tenha muitos anos de vida. Sua música.

0: Que delícia de som, 94, a melhor, Irmãos da Lua, Irmão da Lua e Amigo das Estrelas, Zezé de Camargo e Luciano, 9 horas 36 minutos. Uma pausa só para mim trazer duas informações rapidinhas. O ministro do STF, Alexandre de Moraes, né, do Supremo Tribunal Federal, fará um pronunciamento público hoje às 11 horas da manhã, essa quinta-feira, dia 10, 11 horas. A declaração ocorre um dia após o presidente da corte, o ministro Edson Fachin, anunciar uma sessão plenária para discutir a abertura de uma investigação contra Alexandre de Moraes por sua relação com Daniel Vorcaro, do Banco Master. Então, hoje, 11 horas da manhã, vamos ficar atentos aí a essa declaração. Inclusive, vou ficar ligado aqui para trazer para você essa informação. Outra informação importante é essa relacionada à saúde: a vacina contra a meningite passa a ser indicada para bebês a partir de 6 semanas. A Agência Nacional de Vigilância Sanitária aprovou, terça-feira passada, dia 8, a ampliação do uso da vacina meningocócica, a Menquadf, para crianças a partir de 6 semanas de vida. Até então, o imunizante era indicado a partir de 1 ano de idade. A Menquadf protege contra sorogrupos A, C, W e Y da bactéria Neisseria, né? A vacina é conjugada e administrada por via intramuscular. Segundo a Anvisa, a decisão baseou-se em uma avaliação integrada de segurança com dados de 6.060 bebês vacinados entre 6 semanas e menos de 12 meses de idade, expostos pelo menos a uma dose da Menquadf. Além disso, 5.373 crianças receberam uma dose de reforço a partir dos 12 meses de idade. Então, tá aí, abre aspas, o resultado ou os resultados evidenciaram um perfil de segurança consistente com o esperado para as vacinas meningocócicas conjugadas sem a identificação de novas preocupações relevantes de segurança. Fecha aspas, diz a agência, no caso a Anvisa, em comunicado. Então, essa mudança foi aprovada pela Anvisa e vale para essa vacina, a Menquadf, vacina contra meningite, passa a ser indicada para bebês a partir de 6 semanas. Antes, 1 ano, 12 meses. Agora, a partir de 6 semanas, já pode aplicar. Então é isso. Agora, 9 horas 39 minutos. Lembrando as duas informações. Capturei aqui no portal da Itatiaia, informando 94 FM.
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0: 94 FM, Guilherme Silva, só capilão, agora 9 horas 50 minutos.
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5: FM 94, 9:56. Está na hora de viajar. Essa aqui todo mundo conhece. Figurinha carimbada da programação, mas é sempre bom ouvi-la novamente. Desireless, Voyage, Voyage.

0: 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Que delícia de som, hein? Que coisa boa ouvir Desireless. Olha que sonoridade maravilhosa. Muita gente não sabe a tradução dessa música. E é diferente, viu? Voyage, voyage. Viaje, viaje. Viaje acima dos antigos vulcões, deslizando suas asas sob o tapete de vento. Viaje eternamente, das nuvens aos pântanos, do vento da Espanha até a chuva do Equador. Viaje, viaje voando nas alturas, acima das capitais, das ideias fatais. Olhe para o oceano. Viaje, viaje. 94, a melhor, a mais ouvida, que a gente vai mais longe para ficar mais perto de você. Música boa o tempo inteiro, um pouquinho da tradução da canção, né? Às vezes a gente se decepciona com algumas traduções, a gente, né, pô, muita gente que não, alguns, né, o pessoal que não entende muito ali do inglês, o que que acontece? A melodia é maravilhosa, quando você vai ver, eu já me assustei com a tradução de algumas canções que eu gosto, de eu achar que é uma coisa, tá voltada para o romantismo e a música tá voltada para outras situações. É realmente complicado. Gente, informação chegando direto do portal Bahia Extremo Sul. Gerente suspeito de usar cargo na Caixa Econômica Federal para supostas fraudes na casa de 7,6 milhões de reais é preso pela Polícia Federal em Posto da Mata, aqui na Bahia. A Polícia Federal deflagrou hoje, quinta-feira, dia 10 de setembro, a Operação Tântalo para apurar supostas fraudes praticadas contra a Caixa Econômica Federal. A ação cumpriu um mandado de busca e apreensão e um de prisão preventiva na cidade baiana de Posto da Mata, que é distrito de Nova Viçosa, expedidos pela Justiça Federal contra o investigado Alexandre Campos Fernandes, suspeito de utilizar a própria posição funcional na instituição para a realização de operações bancárias fraudulentas. A investigação apura possível prática de crimes contra a administração pública e contra a fé pública, envolvendo a abertura irregular de contas bancárias, a inserção de dados falsos em sistemas informatizados, a contratação fraudulenta de operações de crédito e a transferência indevida de recursos para proveito próprio. Os prejuízos que estão sob apuração superam 7,6 milhões de reais e foram arrecadados dispositivos eletrônicos na operação, documentos e outros materiais, os quais serão submetidos à análise pericial e investigativa para aprofundar a apuração dos fatos e para identificar eventuais coautores, partícipes ou beneficiários das condutas investigadas. A investigação prossegue para a completa elucidação dos fatos, incluindo a apuração da destinação dos valores supostamente desviados, a identificação de outros delitos eventualmente relacionados e a adoção de medidas necessárias para a recuperação de ativos para o ressarcimento dos prejuízos causados. Então, um gerente suspeito de usar o cargo na Caixa Econômica Federal para fraudes na casa de 7,6 milhões de reais, ele foi preso pela Polícia Federal em Posto da Mata hoje. Operação Tântalo, que está rolando, então, Polícia Federal aqui na região, fazendo aí essa, né, investigação e prendendo aí inicialmente esse gerente aí lá da agência da Caixa de Posto da Mata. Essa matéria está completa aqui no portal Bahia Extremo Sul, informando 94 FM, 10 e 7. Bom dia.
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0: Agora 10h10, bom dia.

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10: Que bom! Bom dia 94, girando 10h17. 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
10: 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A 94 tá aqui ligada. 10h21, Clecinha.
9: Bom dia. É sentir ali dentro. 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

0: Que coisa linda.
1: Daqui a pouco, mais músicas pra você. 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
7: 94, agora 10h32, só fazendo aqui uma atualização. O ministro do STF, Alexandre de Moraes, cancelou o pronunciamento que foi, né, convocado aí após as decisões de Fachin, ministro Fachin, em meio à crise no STF. O ministro, conforme dito e narrado aqui, inclusive em todos os meios de mídia, ele iria se pronunciar após, né, o presidente do Supremo, Edson Fachin, adotar uma série de medidas para centralizar procedimentos e tentar conter a crise institucional na corte. Mas o Alexandre de Moraes decidiu cancelar esse pronunciamento que faria às 11 horas da manhã. Quero aqui aproveitar e agradecer ao meu amigo Fernando, né, que mandou mensagem. Falou, Túlio, depois, assim que eu li a mensagem, ele mandou aqui: bom dia, o Moraes cancelou o pronunciamento. Obrigado aí, eu fui aqui. Eu tinha lido no portal da Itatiaia e agora vi no G1 aqui. Bom demais, obrigado aí pela dica. Tamo junto, são os nossos ouvintes nos auxiliando aqui no dia a dia. A Zi mandou mensagem. Bom dia, Zi.
8: Ei, Túlio, bom dia. E aí? Como é que foi as férias? Descansou um pouquinho? Merecida, né, Túlio? Tô aqui como sempre, ouvindo. Bom dia, 94. Maravilhoso como sempre. Vocês são... têm um dom. Os programas são maravilhosos, viu? Seja bem-vindo, meu amigão. Uma quinta abençoada a você e todos os ouvintes. Abraço, Túlio. Fica com Jesus. Tchau, Túlio Batista.
7: Amém. Obrigado, minha amiga. O Elias mandou aqui. Bom dia. Jéssica Novaes é diferenciada. Gente boa demais. É, a Jéssica estava aqui agora há pouco falando acerca da Rede Nova Drogarias. O Júnior da Praça Francilino. Bom dia, Túlio. Bom ter você de volta na rádio. Seja bem-vindo. Hoje... Certo, hoje tive pressa, mas vou tirar um dia para conhecer a rádio. Claro, pode vir, você está concentrado. Aqui é Júnior da Praça, queria pedir. Bom trabalho, meu amigo. Manda uma alô aí para o bar do Ni. Manda uma música. Ah, Sérgio Silva, né? Bom demais. Estava ali na região de Teoflotone, fazendo show no último final de semana. Grande Renato, lá da reta. Ele e família sempre em sintonia, as filhas, a esposa. Esse dia tive a oportunidade de vê-las. Bom demais. Abraço. Tá chegando Neto Brito, 3 da manhã.

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8: É isso, agora 10h41, Bom Dia 94, trazendo o resumão de novelas, como é de costume na nossa programação. Começamos com A Nobreza do Amor, capítulo de hoje, dia 10 de setembro, quinta-feira. Marta exige que Virgínia marque uma consulta com o Nildo. Alica conta sua história verdadeira a Salma. Salma confirma a Alica que está gostando de Omar e sofre com a notícia da partida do turco. Niara prepara Ana Maria para assumir o seu lugar na escola. Chinua conta a Dumi, a Kim e Ladissa sobre a negociação de Gendal com os franceses e informa que Kenya já avisou Campbell. Binta afronta Kenya e Gendal é duro com a esposa. Binta e Pascoal se beijam. Salma alerta Ana Maria sobre o gênio de Manuel. Mirinho descobre que Tonho e Lúcia, no caso Alica, se separaram e se oferece para viajar com a moça. Caetana volta ao engenho. Onildo confirma a gravidez de Virgínia. A Virgínia anuncia a todos que terá um filho de Mirinho. E Sebastião desconfia. Omar se ilumina ao saber que Tonho não irá mais à Batanga. Resumo de Por Você, quinta-feira, 10 de setembro. Bela diz a Gabriel que o tempo passou para os dois e confirma que está vivendo uma história com Lucas. Na escola, Samuca tem uma crise e chama por Bela. Lucas leva Samuca até o hospital e acaba ouvindo parte da conversa entre Gabriel e Bela. A obstetra acolhe Samuca, que consegue se acalmar no colo dela. Lucas aconselha Bela a procurar uma avaliação especializada para Samuca. Juarez afirma que protegerá Yara e Dalila. Clemente, no caso, Lara, né? É isso? É Lara. Lara e Yara. É Lara, não. É Yara mesmo. Clemente coloca música em seu bar e irrita Próspero. E Tony tem uma ideia para ajudar o bar do pai diante da concorrência. Suelen prepara uma surpresa para Peixe. Mike chega com teclado no bar de Próspero. Com a ajuda de Glorinha, Peixe compra um microfone novo para Dalila. Enquanto Mike toca forró e atrai clientes para Próspero, chega um sambista para cantar no bar de Clemente e todos vão para o estabelecimento. Vanessa recebe uma repórter para a gravação de uma matéria apresentando o Hospital e Maternidade Luz e pede ajuda à Junqueira para promover Gabriel. Janair, vizinha de Bela, acusa Peixe de roubar sua bicicleta e a médica afirma que o menino é seu filho. Para fechar, Quem Ama Cuida, quinta-feira, 10 de setembro, Adriana fica impactada quando Sueli afirma que tem medo da reação de Ademir. Líris confirma que Fábia é mulher de Ulisses. Adriana decide hospedar Sueli em um hotel com segurança particular e conta com a ex-secretária de Ademir, que ganhou uma herança de Arthur. Dora conta a Fábia sobre seu relacionamento com André e do flagra de Ademir. Adriana fica surpresa ao ver Líris querendo preservar Ulisses. Ivana e Sheila comentam sobre o ciúme que notaram de Fernando com Mau Mau. Yuri e Edivaldo seguem Ulisses e descobrem que ele foi ao cassino. Adriana manda entregar flores a Fábia com um cartão anônimo, informando que Ulisses está traindo a confiança da esposa. B.O., hein? 94, a melhor, a mais ouvida, agora 10 horas 46 minutos. Daqui a pouquinho tem muito mais som para você na programação número 1 do rádio. 94 FM, aqui você sabe tudo.
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0: 94 FM, eu vou contando as horas. Agora, por sinal, 11 horas, 1 minuto. Porém, eu fico ouvindo passos. Será o fim da história? Não, não. Se Deus quiser, não. 94, a melhor, a mais ouvida. Grandes canções, uma sequência de saudades para a gente relembrar, fechando com Lágrimas e Chuva, Kid Abelha, girando na melhor programação. Um abraço aí para todo mundo que curte o pop rock nacional. Quero mandar um abraço aí para a galera lá da banda GT6, de Carlos Chagas. Vai estar aí esse final de semana acompanhando, né, e se apresentando no evento do 9º aniversário do Motoclube Anjos Negros. Abraço aí para os Anjos Negros. Essa galera maravilhosa. Pense nos caras tops, em pessoas... Ontem a gente teve, né, ontem a oportunidade de entrevistar aqui o Washington, o Luiz. Sentir proximidade ainda mais com essas pessoas que, poxa, cara, sabe... Quando você tem uma boa índole, quando você é uma boa pessoa, aquilo que você faz transforma as pessoas. E eles se entregam muito bem a essa coisa da paixão pelo motociclismo. Criaram na nossa cidade, né, esse motoclube, que está todo ano celebrando aniversário. Trouxeram para a nossa cidade, conseguiram na Câmara Municipal trazer aí, criar o dia do motociclista aqui em Nanuque, né? Tem o Dia Municipal do Motociclista através deles. E que bom, né? Que eles vão celebrar aí mais um aniversário, a gente vai estar lá. Vai ser maravilhoso. 94, a melhor, a mais ouvida. 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
3: Ok, agora 11:07.

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0: É isso, 94 FM, a melhor, a mais ouvida aqui. Música boa, informação, participação do ouvinte, pessoal interagindo. A minha amiga Maria Silva mandou mensagem. O Ailton também falou aqui, o Ailton Borges, né, o esposo da Tiara, pai da Nicole. Sequência top demais, realmente, hein, Ailton? Relembrar aí um Kid de Abelha, coisa boa, né? Ah, Alvaci, do Grupo Ânsia de Liberdade. Bom dia, meu amigo Túlio. Maria Silva mandando aqui o seu salve. Deixa eu ouvir a minha amiga. Bom dia.
1: Ei, meu amigo, que bom ter você de volta. Tava fazendo falta, que bom, né? Mas tem que descansar, né? Tem que repor as energias, curtir a família, né? É assim, a vida é assim, trabalhar, descansar. Enfim, te desejo tudo de bom.
0: Ok, minha amiga. Quem mandou aqui foi o Pedro, meu amigo Pedro Souza, grande Pedro, flamenguista. Hoje tem jogo do Flamengo, hein, Pedro? Bom dia, meu amigo Túlio. Bom dia, Pedro. Parceirão aí, né? Da 94 FM, já participou aqui do Giro, cara que conhece de futebol. É isso aí, Pedrão. Juntos e misturados, aqui a gente segue com música boa, com qualidade musical. Tá chegando... Parceria de Priscila Senna e Gustavo Lima. Essa música é linda, hein? Na verdade, é das antigas, né? Do Zezé e Luciano, mas ficou bom. Doce Mel, Priscila Senna e Gustavo.

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0: É isso, 94 FM, a melhor, a mais ouvida, que a gente vai mais longe para ficar mais perto de você. 94, audiência vasta em toda a região. Daqui a pouquinho tem o nosso Giro Esportivo 94. Quem mandou mensagem aqui? Amanda mandou mensagem. Deixa eu ouvir esse áudio. Aliás, daqui a pouquinho ouço, porque tem música chegando. O Hiperferão da Economia, minha amiga Soliné, bom dia. Meu amigo Túlio, tá ligada, tá curtindo. Quem é? Bom dia, Túlio. Que bom você ter voltado. Como foi as férias? Tudo embaixo de bênçãos do Senhor. Túlio, passa para mim a música de Amado Batista. Manda para minha mãe, Beta da Fazenda Santa Rita, em Ibirapuã, Bahia. Ela é sua fã. Deixa eu ouvir aqui esse áudio que ela mandou.
1: Bom dia, Túlio. Que saudade que eu tava de ouvir você na FM. Essa FM já é a sua cara. E aí, como foi as férias? Muito feliz de ter você de volta. Túlio, passa uma música de Amado Batista para minha mãe, lá de Ibirapuã, Bahia, Dona Beta.
0: Ah, Dona Beta, lá de Ibirapuã, tá ligada, tá curtindo a nossa programação. Abraço aí pra Dona Beta, tudo de bom pra senhora. Tá chegando, sim, uma música. A Amanda, sua filha, mandou e a gente toca. Alucinação, Amado Batista e Gustavo Lima.

0: Gustavo Lima, meu amigo, tudo bem?
1: Obrigado,
0: que
1: amado.
0: Que honra ter você aqui.
1: Que alegria estar com você, querido.
0: 50 anos de carreira,
1: 50 anos de carreira.
0: Você aqui, viu, obrigado, viu?
1: Não é pra qualquer um, não. Uma salva de palmas, amado.
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0: É isso, 94 FM, Fernandinha e Natanzinho, CDs e livros. Aqui a gente segue no clima, né? Do jeito que o povo gosta, né? O pessoal gosta do forró, do arrocha, desse ritmo musical, e a gente não abre mão por aqui. Fechando o nosso Bom Dia 94, no ar desde 8h30 da manhã, com música boa, com a sua participação. A Giovânia mandou aqui um áudio já no finalzinho. Deixa eu pelo menos ouvir a nossa ouvinte Giovânia, que está ligada. Lembrando, os pedidos musicais já encerraram-se, mas faço maior questão de ouvir os nossos ouvintes. Bom dia, Giovânia.
1: Bom dia, Túlio. Sou a Giovânia, Barro Menos Rua.
0: O que você queria?
1: Se você ouvir uma música, Túlio, se você pode passar para mim, com o Amado Batista.
0: Toquei agorinha, Giovânia, Amado Batista. Ela mandou agora 11h24, era exatamente a hora que... Então deu certo, né? Que bom, obrigado aí pela participação. Acabei atendendo aí o pedido musical da Amanda para a mãe dela e fica para você também o som do Amado Batista. Isidório, e aí, tá ligado no giro? E o fogão?
2: Meu amigo Túlio, eu tô aqui ligado no giro esportivo, tudo. Você tava de férias, fazendo falta de você e tudo, no giro esportivo. E o Botinha só tá levando taca, tudo. Desse modelo aí, ó.
0: Meu Deus do céu, gente, Isidório vai direto ao ponto, né? Só ripada no fogão, mas vai melhorar. O Botafogo, inclusive, anunciou um reforço. Daqui a pouquinho a gente... Vamos ver se a gente fala acerca disso. 94 FM, a melhor, a mais ouvida. Vem aí o Giro Esportivo, depois do intervalo.
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1: É isso, agora 11 horas 38 minutos, está na hora de informação do esporte para sua manhã ficar completa, uma vez que iniciamos com aquele sertanejo, Paradão Sertanejo, depois com Conexão 94, o Bom Dia 94 chega repleto de informações, dando aquela pincelada em tudo que está acontecendo. Hoje a gente falou do cancelamento, inclusive, do pronunciamento aí do ministro do STF, que iria ser feito, foi cancelado aí o Alexandre de Moraes, enfim, a política está em plena ebulição política e também essa situação relacionada ao STF, mas a gente fecha amanhã com o esporte, né? Vamos para a edição de 10 de setembro de 2026 do nosso Giro Esportivo 94, eu, Túlio Batista, na apresentação. Vamos começar falando acerca da seleção brasileira. O italiano Carlo Ancelotti, técnico da seleção brasileira, anunciou ontem a primeira convocação da seleção após a Copa do Mundo, né, que foi um fiasco, né, assim por dizer. E ele divulgou aí nomes que vão representar o Brasil nos primeiros amistosos do novo ciclo rumo ao Mundial de 2030. A lista tem 26 jogadores que serão utilizados aí nos três compromissos da próxima data FIFA. O Brasil vai enfrentar a Austrália duas vezes e depois terá um confronto inédito contra a Índia. Olha só, né? A Índia aí no cenário. Vamos fazer o seguinte? A gente tem uma matéria pronta já no ponto aí e a gente acompanha agora.
2: O técnico Carlo Ancelotti fez nesta quarta-feira, 9 de setembro, a primeira convocação da Seleção Brasileira de Futebol depois da Copa do Mundo 2026. A relação de convocados inaugura o ciclo de preparação para o Mundial de 2030 e começa com três amistosos já agendados nas casas dos adversários. Em dois deles, o Brasil joga contra a Austrália nos dias 25 e 29 de setembro. E o terceiro será contra a Índia, em 3 de outubro. Em sua convocação, Ancelotti manteve jogadores que estiveram na Copa deste ano, mas também focou em novos talentos, pensando no futuro da seleção brasileira.
3: Não há porta fechada. A porta está aberta para todas. É óbvio que agora eu prefiro focalizar meu trabalho sobre os jovens e acompanhar na progressão. Eu acho também que, às vezes, o objetivo dos clubes não é o objetivo da seleção. Temos jogadores que podem representar o futuro da seleção que não estão jogando e nós temos que acompanhar esses jogadores. Se eles não jogam, temos que chamar e dar-lhe a oportunidade de jogar e progressar.
2: Ancelotti convocou os goleiros Hugo Souza, do Corinthians, Pedro Morisco, do Coritiba e Otávio, do Cruzeiro. Para a defesa, foram chamados Arthur Dias, do Atlético Paranaense, Douglas Santos, do Zenit, Gabriel Magalhães, Arsenal, Jair, do Nottingham, Marquinhos, do PSG, Mateuzinho, do Corinthians, Mauro Júnior, PSV, Vitor Reis, Manchester City e Wesley, de Roma. Os meio-campistas são Andrei Santos, do Manchester United, Breno Bidon, do Corinthians, Bruno Guimarães, do Arsenal, Danilo, do Botafogo, Douglas Luiz, Juventus e Gabriel Bontempo, do Santos. E os atacantes são Endrick, do Real Madrid, Estevão, do Chelsea, João Pedro, do Chelsea também, Pedro, do Flamengo, Rafinha, do Barcelona, Rayan, do Bournemouth, Samuel Lino, do Flamengo, Vinícius Júnior, do Real Madrid. Ancelotti classificou a lista de convocados como equilibrada, com jogadores veteranos, jovens e outros que estão atuando bem no Campeonato Brasileiro. Na Copa do Mundo 2026, o Brasil, sob o comando de Ancelotti, foi eliminado pela Noruega nas oitavas de final. Da Rádio Nacional em Brasília, Oussama El Ghawri.
1: Está aí matéria da Rádio Nacional de Brasília, a gente pegou aí esse conteúdo para deixar mais fácil de se entender, se bem que todo mundo está acompanhando aí, né? Quando é assunto seleção brasileira, a mídia esportiva cai em cima. É importante destacar os novatos aí da seleção, o Otávio, goleiro do Cruzeiro, que está aí fazendo, né? Tem gente que critica, eu particularmente nos jogos, por exemplo, no jogo que o Vasco teve. O Vasco venceu o Cruzeiro reserva, ele foi muito bem, poderia ter sido maior o placar, é um goleiro novo que tem aí essa chance. Acho que o Ancelotti, na minha visão, viu, gente, é o primeiro trabalho, a primeira convocação depois da Copa. Então, não adianta a gente ficar cobrando. Ah, mas essa aí... Eu até vi isso ontem na internet. Essa aí é a seleção, essa aí não está certo, porque esses caras... Não, antes reclamavam que não chamava jogadores daqui. Dessa vez ele deu uma... Né, inclusive, surpreendeu. Eu me lembro que o Rica Perrone falou que é uma seleção... Como é que é o nome que ele disse? Diferente, saiu do padrão, né? O Otávio, goleiro do Cruzeiro, novato. Aí o Pedro Morisco, goleiro do Curitiba, também novidade na seleção. O zagueiro Arthur Dias, do Atlético Paranaense. O Mateuzinho, lateral do Corinthians. Quem mais? O Mauro Júnior, lateral do PSV, da Holanda. Esse joga fora. O Breno Bidon, excelente meio-campo. Que bom que teve a oportunidade o Breno Bidon. E eu estou falando dos novatos, viu, gente? E o Bom Tempo, é Gabriel Bom Tempo, não é isso? Do Santos, joga muito aí também. O Jair Cunha, zagueiro, também foi convocado do Forest, Nottingham Forest, da Inglaterra, é isso? Oportunidades, é isso. O Ancelotti, segundo eu pude perceber na convocação e também na mídia geral, ele está indo para um... Ele quer agora um conhecimento melhor. Ele vai abrir... Agora, só tinha que mudar algumas coisas como... É opinião, né, gente? A gente está aqui para isso. Por exemplo, no caso de goleiro, aí eles pegam, fazem uma convocação, igual está aí. Só que usa um goleiro só nos 3 jogos. O Daia dá essa oportunidade, já que assim convocou 3 goleiros para conhecer... Vai jogar 2 vezes contra a Austrália, põe um em um jogo, outro em outro e o outro no outro. Ali faz uma avaliação, aí depois convoca de novo, aí vai ver quem foi melhor nessa primeira convocação, chama de novo, repete. Acredito que esse seja o ponto aí a ser destacado nessa convocação. Vamos falar agora rapidinho, depois no outro bloco, né, a gente vai falar acerca da Sul-Americana e da Libertadores, né? O Santos venceu, o Palmeiras venceu, o Corinthians empatou. Vamos falar acerca de Hakim Ziyech, jogador que o Botafogo apresentou. Vamos aí saber acerca. Tá, vai aparecer a foto aí no, na imagem, quem está acompanhando através do YouTube. A gente está ao vivo, viu? Dá para acompanhar o nosso programa. Botafogo anuncia a contratação do meia Hakim Ziyech, né? Marroquino de 33 anos, chega ao Glorioso após passagem pelo Wydad Casablanca e vai usar a camisa 22. Botafogo, time do meu amigo, né, o que mandou mensagem aqui agora, né, que está ligado, o Isidório. Isidório, Botafogo, será, Isidório, que o homem vai dar conta? O Fogão anunciou aí o Marroquino de 33 anos, contrato aí até dezembro de 2028, será o camisa 22 do Glorioso. Ziyech desembarcou no Rio de Janeiro terça-feira, dia 8, foi recebido aí por torcedores no aeroporto do Galeão. Botafogo chega, né? Ele chega ao Botafogo após rescindir com o seu time anterior, o Casablanca, do Marrocos, onde marcou 9 gols e deu 2 assistências em 16 partidas. Esse jogador, gente, né, ele passou por times da Europa, viu? Ele nascido na Holanda, naturalizado marroquino. Na verdade, de raiz, ele é holandês, né? Ganhou projeção no Ajax, clube conhecido, inclusive campeão de Champions aí no passado. Ele foi um dos destaques da campanha que levou a equipe à semifinal da Champions League 18-19, lá no Ajax. Ele... Foi, através desse desempenho, bem e visado aí na Inglaterra, chamou aí a atenção do Chelsea, né? Ele que contratou ele em 2020, ele fez lá na Inglaterra parte do elenco campeão. da Champions League 2021. Ó, foi campeão de Champions. Depois também defendeu o Galatasaray da Turquia, o Al-Dulail do Oriente Médio, pela seleção do Marrocos. O novo jogador do Botafogo disputou as Copas do Mundo de 18, 22. O Mundial do Catar foi um dos nomes da campanha histórica que terminou com a seleção marroquina na semifinal, né, em 2022. Então, a gente está falando aí de um jogador padrão Champions League, jogador de Copa. Então, vamos, 33 anos, é experiente, pode dar aí. E nós torcemos para isso. Eu sou vascaíno, mas torço com o maior prazer também para o Botafogo. Botafogo e Vasco têm a rivalidade lá dentro do campo, mas fora de campo são equipes irmãs e a gente torce aí para o sucesso do Botafogo, pelo menos essa é a minha visão, e que vem ajudar aí o Fogão, glorioso, campeão da Libertadores 2024, campeão brasileiro, passou o rodo geral aqui o Fogão. Vamos fazer o seguinte, deixa eu ir para o intervalo que eu tenho que voltar para a gente falar da Sul-Americana e Libertadores. 94 é melhor.
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1: FM, seguimos por aqui, Giro Esportivo. Vamos agora falar da Libertadores da América. Nós tivemos aí jogos, né, da Libertadores da América. Deixa eu ver aqui, é isso mesmo. Ontem nós tivemos Palmeiras 1, LDU 0. Né? Deixa eu dar um clique aqui para a gente acompanhar como foi, uma vez que... Eu vi gente reclamando ontem na rede social, porque é assim, o torcedor brasileiro, a gente está impaciente, né? Afinal de contas, em termos de seleção, está demorado, né? Foi lá em 2002, a gente já está em 2026, se tiver chance é em 2030. No caso do Palmeiras, ano passado passou em branco, esse ano já está aí, né? E a torcida cobrando, tem essa história aí do Vasco, da SAF, que tem gente... Que é do Palmeiras, está ajudando o Vasco, aquela coisa toda, mas a torcida, mesmo vencendo, teve gente que ficou meio assim nas redes sociais, o Palmeiras venceu. Gente, a LDU é difícil de ganhar da LDU, entendeu? Com gol aí de Giai, o Verdão faz 1-0 em casa, joga pelo empate na altitude de Quito. E esse é um dos pontos. O pessoal fala, chega lá na altitude, pode acontecer, mas eu sou mais Palmeiras. Sou mais Palmeiras nesse caso. O Palmeiras venceu no a LDU do Equador, no Nubank Park, saiu na frente nas quartas de final, o gol, como dito aqui, do Giai, time comandado aí pelo Abel Ferreira, agora depende apenas do empate. Lembrando, o último jogo vai ser em Quito, o jogo de volta, 2.850 metros acima do mar. Complicado, viu? Como eu disse, tem gente falando, pô, foi pouco, podia ter sido mais. Gente, tá... o time do Palmeiras está numa... Sabe? Libertadores, Copa do Brasil. Inclusive, hoje sai o sorteio de quem faz o mando. Quem joga primeiro em casa, no caso da Copa do Brasil, é Palmeiras e Vasco. Né? Saber se Palmeiras vai jogar a primeira no Nubank ou vai ser a primeira em São Januário. O mesmo acontece lá do outro lado da tabela. E é isso. Então, o Verdão terminou o confronto com 22 finalizações, 6 no alvo. Apenas 5 do adversário, que não aproveitou o volume. O que o pessoal está cobrando é isso. Palmeiras foi, deu um calor e nada, né? Só um golzinho. Isso me faz recordar do meu time, né? Que abafa, faz tudo, mas gol que é bom, nada. Mas o Palmeiras tem muito mais qualidade. Vamos torcer aí. Jogo da volta aí para o Palmeiras no próximo confronto, né? Inclusive, o Deyverson, autor do gol do título da Libertadores de 2021, reencontrou seu ex-clube, né? Agora como adversário, ele que é reserva da LDU, atacante, inclusive falou que quer terminar a carreira no Palmeiras, aquela coisa toda. O Palmeiras agora, né, pode se classificar à semifinal com um empate no jogo da volta, que eu disse, quarta-feira que vem, 19 horas, horário de Brasília, lá no estádio Rodrigo Paz Delgado, lá no Equador. Vamos agora falar do outro jogo, né? Teve também, lembrando, anteontem teve Fluminense 2-0, vencendo aí o seu jogo também na Libertadores. Foi 2-0 em cima de quem, gente? Deixa eu ver aqui. Controla o Platense, né? Fluminense venceu o Platense por 2-0. Eu não tinha falado, o pessoal me cobrou aqui e cobrou forte, com razão. Quem jogou ontem também foi o Coringão, viu? Eu tinha... Estava acompanhando parte do jogo. Deixa eu abrir aqui. Certo. Enfrentou aí o Estudiantes. Corinthians arranca empate do Estudiantes em jogo de ida das quartas da Libertadores. Inclusive com um goleiro convocado aí pelo Ancelotti, né? Corinthians... Caio César marca no segundo tempo e evita a derrota no mata-mata continental. Timão joga por qualquer vitória em Itaquera para avançar às semifinais. Olha o Coringão aí, né? O pessoal vai falando, que não sei o quê. Coringão está avançando. O Estudiantes é o maior campeão de Libertadores lá da Argentina. Parece que são 7. É Estudiantes? É, ele mesmo. E eles ficam em 1-1. É, aí nesse primeiro jogo, fora de casa, para mim foi ótimo para o Corinthians. Corinthians do nosso amigo Johnny, do Jonathan Santos. Então, a galera corintiana aí. E o jogo foi lá em La Plata, Argentina. Equipe da casa logo no início da partida com Alexis Castro, aproveitando o vacilo da marcação corintiana. Marcou aí, né? No segundo tempo, o Rodrigo Garro acertou um passe preciso, deixou o Caio César livre para bater na saída do goleiro e dar números finais ao confronto. Como disse, Coringão tem tudo, está com a faca e o queijo na mão aí para conseguir a sua classificação. Se lá não perdeu, aqui não é possível, né, Timão? Não é possível. Eles vão se enfrentar novamente quarta-feira que vem.

0: bem na fita. Deixa eu vir aqui na Sul-Americana. Porque na Sul-Americana, estou de olho aqui no relógio, né? Tem que acompanhar aqui. Na Sul-Americana, o Santos venceu o Atlético Mineiro, né? O Atlético também está aí envolvido num monte de competição. Deixa eu ver aqui. Santos 2-0. Deixa eu tirar aqui. É isso. Santos abre vantagem nas quartas da Sul-Americana e complica o Atlético Mineiro. Com gols de William Arão e Oliva, time de Cuca larga na frente por vaga na semifinal. O Galo precisa vencer por 3 gols de diferença ou 2 para levar nos pênaltis. É isso aí. Né? O Santos aproveitou o fato de jogar na Vila Belmiro, abriu vantagem sobre o Atlético Mineiro, duelo aí das quartas da Copa Sul-Americana, na noite dessa quarta-feira, fez 2-0 sobre o adversário, deu um passo importante, William Arão no primeiro tempo e Christian Oliva na etapa final. Então, e agora? Placar de 2-0, como dito, né? O Galo vai ter que se virar lá, né, para vencer por 3 gols, reverter o confronto, e os dois times se reencontram quarta-feira que vem, mesmo horário de Palmeiras e o seu adversário, às 19 horas, horário de Brasília, na Arena MRV. Uma particularidade sobre esse jogo, o Neymar não jogou, né, nesse jogo. Eu não sei, eu entendo, cara, porque é a zoação. O problema é que deixa claro para o pessoal ver, diz que alguém falou alguma coisa lá de baixo e ele claramente, na leitura labial, disse... Alguém deve ter perguntado, por que você não está jogando? Ele, não jogo contra time pequeno. Fala isso do Atlético Mineiro, campeão de Libertadores, campeão de Copa do Brasil, campeão brasileiro, primeiro campeão brasileiro, inclusive, em 1971, time bom do Atlético. Eu não acho bacana essa zoação pública. Num vestiário, numa mesinha de colegas ali. O problema é que ele tem o direito também de falar, né? A gente tem que levar o seguinte, eu levo para o lado da brincadeira. Eu vou levar para o lado da brincadeira, porque se eu, igual já estou vendo gente falando, agora a torcida do Atlético não vai levar, não. Pode ser que o Neymar tenha dado um gás especial aí para esse confronto. Gente, ó, fechamos aqui, tinha mais pauta para a gente falar, mas o tempo não permite. Quero agradecer a sua audiência, pessoal que participou no YouTube. 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

0: 94 FM, agora meio-dia e 29, fechando sequência, Cyndi Lauper, I Throw the Night, 94 a melhor.
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0: 94 FM, Almir Sater e Renato Teixeira, assim os dias passarão. Agora 1h, ótima tarde para você. Me despeço agradecendo a sua parceria, juntos desde 7h30 da manhã, no Conexão 94, Bom Dia 94, no Giro Esportivo 94 e também até agora, 1h da tarde, juntos, 94 é melhor.
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2: Ótima tarde para você, 15 horas e 7 minutos.

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Muito bem, ótima tarde para você, beleza? Buenas tardes, tudo bem? Tudo maravilha? Oh, beleza, né? Então tá tudo certo, né? 94, a rádio que vai mais longe, para ficar mais pertinho de você, 15 horas e 9 minutinhos. É o seguinte, hoje, quinta-feira, dia 10 de setembro de 2026. Hoje é dia de quê, gente? Eu sei. Você estava esperando, né? Hoje é dia de babado. Ah, hoje tem babado. Hoje é dia mundial da prevenção do suicídio, de prevenção do suicídio, dia do gordo e da fundação do primeiro jornal do Brasil. Parabéns a todos os gordinhos, né? Todos os fofinhos. Maravilha, né? E também, gente, é importante também dizer, frisar também, que é Dia Mundial de Prevenção do Suicídio, tá bom? Se você tá vendo algum amigo passando por uma depressão séria, alguma coisa, alguma crise emocional, existencial, por favor, procure sempre ajudar, tá bom? E tenha respeito e empatia pelas pessoas, né? Que estão atravessando um momento de crise emocional. É muito importante. Muitas vezes eu vejo muitas pessoas falando assim: olha, a depressão é frescura. Não é nada de frescura, gente. Depressão é uma doença. Pode acometer você, eu, qualquer pessoa. Não escolhe classe, nem religião, nem cor, nem raça, nem nada. A depressão simplesmente vem. E muitas pessoas que têm depressão sentem, infelizmente, né? Infelizmente, o desejo assim até de tirar a própria vida, né? Então, nesse momento, acolha essa pessoa, se é o seu amigo, é um parente seu, por favor, tente ajudá-lo da melhor forma possível, tá bom? E sem julgamentos, por favor, sem dedos apontados. Como eu falei, depressão é uma doença e precisa ser tratada, né? E eu espero que ninguém tenha esse desejo na vida de chegar ali e pensar em tirar a própria vida. É algo muito, muito sério mesmo. Quantas pessoas, infelizmente, fizeram isso, né? E não tem nada a ver. Às vezes a pessoa fala assim: ah, isso é falta de Deus e tal. Não, gente, não tem nada a ver com isso, não, né? Já conhecemos várias pessoas ali. Por exemplo, o padre Fábio de Melo, ele é um cristão, né? Ele é um padre e ele tem depressão, né? Uma depressão seríssima. A irmã dele, inclusive, né, faleceu. Ela tirou a própria vida, tinha problema de depressão. Então não tem nada a ver com isso, não tem nada a ver com religião. É como eu te falei, é uma doença e ela precisa ser tratada, tá bom? É isso, como eu falei, sem julgamentos, mais empatia, mais amor a essas pessoas, né, que estão atravessando momentos difíceis na vida. Meu carinho, meu respeito a vocês, que vocês saiam, né, desse momento tão, tão difícil e ruim em suas vidas, tá bom? Que vocês realmente levantem a cabeça e sejam muito, muito felizes. 15 horas e 11 minutos. É o seguinte, hoje eu vou contar os babados. Olha, Carol Lecker tá aí chorando as pitangas, dizendo: olha, o salário é muito baixo, olha, o salário do SBT é muito baixo, não dá. Querida, olha, se eu ganhasse o que você ganha, eu estaria muito feliz, tá? O problema é que não sabe mexer com dinheiro. Daqui a pouquinho eu vou falar. Teve a treta aí com a Cariúcha e vou falar também outros babados. Vou falar sobre a trend dos anos 80 que tá aí bombando pra caramba, né? O que que eu vou falar mais aqui, gente? Vou falar também, porque são muitas notícias. Ah, vou falar sobre a Márcia Goldschmidt, que detonou, né? Após a Virgínia pedir dinheiro aí para os seguidores. Vou falar também quem são os famosos mais influentes do Brasil no ano de 2026. E vou falar também: mães tentam evitar que filhos estudem na mesma sala das filhas de Virgínia Fonseca. Tá bom? E vou falar todo esse furdúncio da Carol Leque, fofocalizando, e também Cariocha, tá bom? 94, a rádio que vai mais longe, para ficar mais pertinho de você. Começando com DJ Godja, Melody Jason Derulo com Mitico. E para você pedir sua música, 33998649494. Estamos juntos, colados.

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17: Muito bem, 94, a rádio que vai mais longe, para ficar mais perto de você. Agora 15 horas e 26 minutos. Daqui a pouco eu vou contar essa treta toda de Dona Carol Leque com Dona Cariúcha. Olha, e Dona Cariúcha não deixou barato não, fofa.
18: tá pensando que Dona Cariúcha aguenta desaforo, ela não leva desaforo para casa. E vou falar sobre mães que estão tentando evitar que os filhos estudem na mesma sala dos filhos de Virgínia Fonseca. Por que será? E daqui a pouquinho você vai ficar sabendo quem são os famosos mais influentes aqui no Brasil nesse ano de 2026. E Márcia Goldschmidt detonou Virgínia Fonseca por ela pedir dinheiro aí para os seguidores. Ai, meu Deus, olha... Tudo que aparece Dona Virgínia Fonseca é contra minha vontade, né? Mas tem que falar da mulher, né? Enfim, vou falar sobre a trend dos anos 80, porque as imagens feitas com inteligência artificial estão aí viralizando. Eu também entrei nessa aí, mas curti muito a minha não, viu? Olha, eu tentei umas 500 vezes até aceitar umazinha. Tem gente que joga de primeira, fica linda, maravilhosa, né? Lindo, incrível. Tem artistas aí que arrebentaram. Agora, eu vou falar, eu fui entrar nessa trend. Olha, escolhi uma menos pior. Acho que eu não dou certo pra fazer esse negócio, não. 15 horas e 28 minutos. Vou mandar um alô especial. Quem tá pedindo alô aqui, gente? Elias. Elias, ele tá sempre, tá trabalhando e ouvindo a 94, né, Elias? Boa tarde, Drica. Tudo de melhor e pra todos os ouvintes, né? Manda pra galera massa do Poliana Supermercados, Bob Dylan, Tambourine Man. Nem sei se é assim que se escreve, mas você sabe, você é dessa. Não, tá certinho, tá certo. Só faltou um E no final, no tamborim, tá? Mas tá tudo certinho, não importa. Aí eu entendi aqui perfeitamente, isso é que é o importante, é você participar do programa, você ficar escutando aqui o Estação da Tarde e aproveita também, tá, Elias? E fica ligado aí nos babados também, tá bom? Então, daqui a pouquinho, tem todos os babados. Boa tarde, Adriana. Boa tarde, Ana Silva, de Serra dos Amorés. Está dando aqui o seu boa tarde. Muito obrigado aí pela participação de todos. E chegando ele... Tambourine Man com Bob Dylan.

de Dona Carol Leque, essas e outras notícias, daqui a pouquinho no Babado, vou contar toda essa treta, vou falar sobre a Márcia Goldschmidt, que detonou Virgínia Fonseca, e outras notícias aí, vou falar também quem são os brasileiros mais influentes aí desse ano de 2026. Essas notícias, esses papatinhos assim maravilhosos, daqui a pouquinho às 16, transmissão pelo YouTube, não se esqueça, e claro, pelo bom e velho e tradicionalíssimo rádio pela frequência 94.5, beleza? Eu volto já daqui a pouquinho com muito mais pra você.

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10: Tá certo, hein? Boa tarde, beleza, maravilha, 16 horas e 15 minutos. Então, gente, finalmente, depois de um mês parado de férias, o babado tá de volta, cheio de babado. Ah, cheio de babado, mas cheio de babado mesmo. O que, é que foi isso, Pedro? Oxi, mal começou o programa, já tá dando uns micos aí, né? É, quem sabe faz ao vivo. Acontece essas coisas, gente, né? Olha, eu vou falar sobre a Carol Lecker, gente. Olha, a Carol Lecker, todo mundo sabe da polêmica da Carol Lecker na Fazenda. Bom, ela foi contratada no Fofocalizando, fiquei até feliz, né? Porque ela, eu falo, olha, tomara que ela se acerte, né? Igual a Cariúcha, que participou também da Fazenda, foi super polêmica, mas, né, o divisor de águas da carreira da Cariúcha foi justamente participar da Fazenda, como da carreira de outras pessoas, como a Milady Mihaly também, enfim, outros famosos. Mas só que a Carol Lecker, gente, ela meteu os pés pelas mãos, né? Ela acabou fazendo besteira, falando demais, e é isso aí, ela acabou deixando aí o Fofocalizando. Vamos falar dela? Que ela tá de saída do Fofocalizando, mas a decisão veio após uma tentativa de permanecer na atração em novas condições. É, Carol Lecker. O portal Léo Dias apurou que a apresentadora, ou ex-apresentadora, buscou um aumento salarial junto ao SBT, porém ouviu da emissora que nesse momento não há condições de oferecer um valor superior ao que ela já recebe. Pois então, né, a saída de Carol foi revelada inicialmente pela coluna de Fábio Oliveira do Metrópolis. Nessa terça-feira, segundo a publicação, a apresentadora recebe cerca de R$10 mil por mês e estaria insatisfeita com a situação financeira. Seu último dia no Fofocalizando, né, está previsto, né, para amanhã, dia 11 de setembro. Isso mesmo. Amanhã vai ser despedido. O portal Léo Dias apurou novos detalhes sobre as conversas que antecederam a decisão antes de acertar a sua saída. É, inclusive, a Carol buscou uma renegociação do salário para continuar no programa. Diante do pedido, porém, o SBT teria explicado que não conseguiria aumentar o valor atualmente pago à apresentadora. De acordo com fontes ouvidas pela reportagem, a justificativa se baseia no momento financeiro enfrentado pelas empresas neste momento. Outro ponto que pesou sobre a situação financeira da SPOA é a ausência de ações de merchandising. Carol Lecker é a única entre os atuais apresentadores do Fofocalizando que não realiza esse tipo de ação no programa, o que impede que ela aumente aí a sua renda. Depois que ela falou do McDonald's também, né, fofa? Simplesmente as portas se fecharam para ela. Nos bastidores, existe ainda a possibilidade de que essa situação tenha relação com a polêmica protagonizada por Carol durante uma ação comercial no programa. Ao falar sobre o período em que trabalhou no McDonald's, a apresentadora usou a expressão Mac escrava, episódio que provocou repercussão negativa dentro e fora da emissora. O caso teria resultado em uma suspensão da influenciadora. Bom, Carol chegou oficialmente ao Fofocalizando em fevereiro deste ano e assinou contrato com a emissora no mês seguinte, depois de ganhar projeção nacional com sua participação super polêmica em A Fazenda. A sua passagem pelo programa também ficou marcada por outra controvérsia, dessa vez envolvendo a apresentadora Eliana. Após fazer um comentário sobre a apresentadora, o que gerou uma grande repercussão negativa, Carol Lecker ficou alguns dias afastada e posteriormente precisou se retratar publicamente. Agora, pouco mais de 6 meses depois de assumir a função, Carol e o SBT caminham para o encerramento do vínculo, após a apresentadora afirmar estar insatisfeita com o valor combinado, pois o mesmo não seria o suficiente para ela se manter financeiramente. Gente do céu. E tem gente que paga aluguel, né, se mantém com um salário mínimo. Agora, a dona Carol Lecker não está satisfeita com o salário de 10 mil, fofa? Que isso? Tá não, ô SBT? Quiser me chamar, eu tô aqui, tá, amores? Topo os 10 mil reais com toda certeza. 10 mil reais, gente, faz a felicidade de muita gente, né? Ela ficou 6 meses aí no programa, ou seja, ganhou 60 mil reais, né? E ela não tá fazendo ação de publicidade porque ela foi falar do McDonald's, querida. Falar do Mac escrava, por favor, né? Gente, existem certas verdades que nós não precisamos falar das empresas, né? Enfim, porque se fosse pelo caso, ela perdeu o emprego porque pelo que ela falou da Eliana, eu acho que seria um exagero do SBT, porque ela tá ali para dar a opinião dela e simplesmente a Eliana não tem que ser tratada como um alecrim dourado. Eliana é uma apresentadora como qualquer outra, não é melhor do que ninguém. Enfim, tá aí, mas foi por causa, né, que ela ficou insatisfeita, ela pediu aí um aumento, ela falou que inclusive não estava dando, ela estava preocupada até com que ela ia ter o que comer. Que nem sofá no apartamento dela tinha. Só que tem um detalhe. O Léo Dias deu uma entrevista, inclusive, que no início, as pessoas contratadas do Fofocalizando, acontece isso mesmo, o salário é baixo, mas tem as ações publicitárias, de merchandising, que você ganha. Cada coisa que você fala ali, gente, se você falar beba Coca-Cola, você ganha, né? Você simplesmente não é de graça, não, você ganha uma porcentagem sobre aquele anúncio. E isso acaba, né, aumentando aí os seus ganhos mensais. Enfim, a Carol foi fazer essa besteira, falar que no período que ela trabalhou no McDonald's, ela trabalhava pra caramba, ela Mac escrava. Isso acabou, né, prejudicando, né, e muito. O nome dela já estava meio queimado sobre essa polêmica aí da Eliana, que eu achei um exagero, não tinha nada a ver, né, ela não falou nada demais. Mas tá aí, ela simplesmente perdeu o emprego e perdeu os 10 mil reais. Mas só que eu tenho uma coisa. Ah, antes de falar esse detalhe, né, que ela foi desmascarada um pouquinho, eu vou falar sobre, após a saída dela, o Fofocalizando procurou uma substituta e, logicamente, que ela levou um não. E, de acordo com informações, a Fábio Oliveira, né, a jornalista Fábio Oliveira, foi convidada para fazer parte aí da nova fase do programa, mas agradeceu e preferiu, sinceramente, não aceitar, né? A questão financeira teve peso importante nessa decisão e Fábio Oliveira, lógico, não tem liberação do site Metrópolis, onde atuou como colunista e para assumir uma função no SBT, precisaria escolher entre as duas atividades. Na ponta do lápis, portanto, a mudança não seria vantajosa para Fábio Oliveira, que não é boba nem nada, né? Quem acompanha os passos aí de Fábio Oliveira, que é uma das maiores colunistas de fofoca do Brasil, sabe que exposição na televisão, por si só, não seria suficiente para fazê-la abrir mão da posição que ocupa no site Metrópolis. Entre fama e dinheiro, a colunista não vê motivo para trocar uma atividade pela outra sem que a conta também faça sentido. Teria que ser muita grana, né, gente? Por exemplo, o Léo Dias, ele ganha muito bem. O Léo Dias, ele não ganha mal, né? Enfim, o Léo Dias está super rico, né? Um colunista de fofoca e tal, enfim. Mas ela simplesmente falou, ó, não quero saber. Não vai ser vantajoso para mim financeiramente, então tô fora, né? O convite fazia parte aí de uma reformulação do Fofocalizando que vem sendo desenhada para janeiro. O projeto, curiosamente, seria colocado em prática depois da saída de Léo Dias do Melhor da Tarde. O desenho discutido aí nos bastidores reuniria Fábio Oliveira, Gabi Cabrini, Gabriel Cartolano e Matheus Baldi. Thaís Teixeira e Carol Leque, por sua vez, não estariam nos planos dessa nova composição. Quer dizer que, de qualquer maneira, Carol Lecker não ia ficar. Enfim, tá aí, né? E, simplesmente, todo mundo sabe a treta que tá rolando aí da Carioxa com a Carol Lecker, né? E a Carioxa não deixou passar em branco a saída dela. Nessa quarta-feira, a apresentadora relembrou que também começou no Fofocalizando ganhando por diária e sem contrato, mas construiu sua trajetória dentro da emissora até chegar ao posto de mais bem paga da atração. Atualmente, à frente do Super Pop na Rede TV, ela aconselhou a colega a ter paciência para crescer na carreira. Apesar de hoje comandar seu próprio programa, a Carioxa não deixa para trás o período que esteve no SBT. Em seu perfil no Instagram, a apresentadora relembrou a passagem pela emissora e destacou o espaço que o canal oferece a quem está começando na televisão, especialmente ao apostar em novos talentos. Pois então, e ela falou, o SBT é uma emissora que abriu as portas para uma favelada, sem estudo comandar um programa. Que emissora faz isso? Disparou Carioxa. Eu cheguei no SBT ganhando diárias e eu vim galgando. A Carol Leca tem que entender que se começa assim e depois você vai crescendo, completou aí Carioxa. Segundo a apresentadora, a oportunidade no canal foi determinante para transformar sua vida. Eu cheguei no SBT, eu não assinei contrato logo de cara, não. Eu fiquei 3 meses trabalhando com diária, né? E depois que eu assinei o contrato, é uma emissora que me deu oportunidades, uma emissora que me tirou da pobreza. Na sequência, Carioxa relembrou algumas das conquistas que atribui ao período que esteve no SBT. O meu apartamento no Rio de Janeiro, eu comprei graças ao SBT. O SBT nunca largou minha mão, nem nos piores momentos da minha vida. É uma emissora que ficou do meu lado. Então, a gente não começa já sentando na janela, Carol. A gente vem galgando para poder conquistar. Segundo Carioxa, sua remuneração também cresceu ao longo da trajetória no canal. Eu cheguei no SBT ganhando diária. Depois eu ganhava mais que todos os apresentadores juntos. Olha só, uma mulher preta, favelada, eu não tenho nem faculdade de jornalismo, juntava todos os apresentadores do Fofocalizando, não dava o meu salário, porque eu fazia muita publicidade, explicou ela. Carioxa ainda afirmou, né? Afirmou que só deixou a atração porque tinha outro objetivo profissional e reforçou o carinho pela antiga equipe. Eu só saí do Fofocalizando porque eu tinha um sonho de ter o meu programa próprio, mas eu sou muito grata ao SBT. O SBT é a melhor emissora de trabalhar, uma das melhores emissoras. Eu tenho só gratidão a todo o SBT. Completou aí, Cariúcha. Bom, logicamente que Carol Lecker não gostou, né, e soltou o verbo aí, falou que a Cariúcha, que ela é muito ingrata, que ao contrário da Cariúcha, né, ela saiu pela porta da frente, que a Cariúcha saiu pela porta dos fundos. Olha, deixa eu só falar uma coisinha, né, pra, assim, a dona Carol Lecker, eu concordo plenamente com Cariúcha, porque quando você começa numa empresa, gente, você tem que ter a humildade de você trabalhar, de você sempre vai simplesmente subindo cada degrau com humildade, procurando sempre se especializar, dependendo do cargo que você ocupa. E muitas vezes, lógico, o salário é um pouco baixo ali, quer dizer, eu não considero tão baixo. Para a TV, lógico, 10 mil reais é pouco. Pouco para os termos de TV. Mas deixa eu te falar, por exemplo, a Cariúcha, inclusive, ela falou que quando ela fazia reportagens para o Pânico, ela ganhava R$250 apenas por reportagem. Mas ela foi na humildade. Ela trabalhou, ela simplesmente se dedicou e, igual ela falou, juntando todos os salários dos apresentadores do Fofocalizando, não dava o meu salário, né? E ela, inclusive, saiu do SBT para ganhar até menos na RedeTV, né? Ela tirava, acho que, R$60 mil, mais ou menos, ali no Fofocalizando, e ela foi para o Super Pop para ganhar, acho que, R$30 mil, fora merchandising, lógico, né? Enfim, mas ela falou, eu tenho um sonho de ter o meu programa, e ela acabou substituindo a Luciana Gimenez, que foi mandada embora. Então, tem que começar com humildade. O Léo Dias também falou, olha, a gente começa no Fofocalizando ganhando um pouquinho, depois a gente vai aumentando o salário, e todo mundo sabe que, com renovação de contrato, o seu salário também vai aumentar. Digamos que Carol Lecker fica... assinou um contrato aí de um ano, se ela agradasse a cúpula do SBT, o público, enfim, os publicitários, né, todas as empresas, eu acredito que eles poderiam aumentar o salário dela para 15 mil, 20 mil, fora as publis, né, fora os trabalhos que ela vai fazer no Instagram próprio dela. Ela largou tudo, só que ela não teve paciência, né, não teve paciência e foi para a rede social fazer o quê? A bonita. Fez o que não deveria ter feito. Ficou reclamando, ai, olha, eu não tenho, eu tô preocupada porque realmente eu não tenho nem o que comer, né? Não tenho nem o que comer, talvez. Eu estou muito preocupada. Gente, que coisa feia. Você fala, você ganha 10 mil reais e você simplesmente falar que você tá preocupada, que você não tem o que comer, ela alegando que ela simplesmente ela pegava o aplicativo, né? Para ela poder ir para o SBT e ela gastava mais ou menos aí uns R$300 por dia e ela pagava um aluguel de R$3 mil no apartamento e que não sobrava para nada, né? E tal, enfim. Não teve cabeça para poder administrar, dançou, perdeu a oportunidade e tá aí, né? A bonita dançou, perdeu o emprego e talvez vai ter que ir embora, né? Quem sabe tentar aí voltar pro ex-marido, né? Enfim. Ai, meu Deus do céu. A Carol Leca só mete os pés pelas mãos e tá aí, simplesmente dançou. A despedida dela vai acontecer amanhã. Vamos falar aí de Márcia Goldschmidt, que detonou Virgínia após ela pedir dinheiro para seguidores. Isso mesmo. A apresentadora Márcia Goldschmidt deu sua opinião após a influenciadora Virgínia Fonseca participar de uma live no TikTok na qual pediu dinheiro aos seguidores. Em seu desabafo, a artista afirmou que Virgínia perdeu a vergonha, o escrúpulo e o juízo e detonou aí a influenciadora, né? A Márcia Goldschmidt, ela mete o dedo na ferida mesmo, ela detona mesmo. Em seu perfil do Instagram, Márcia Goldschmidt fez diversas críticas após Virgínia participar de lives no TikTok e pedir presentes aos internautas que podem ser convertidos em recompensas em dinheiro. Mais de 100 mil pessoas assistiram à transmissão. E Márcia Goldschmidt, lógico, detonou. A vergonha passou longe, começou a apresentadora. Milionária fazendo live pedindo dinheiro de seguidor. Como ela tem coragem? Eu estou mais impressionada com quem dá. Agora não pede mais para postar e pede direto, completou Márcia, citando o rompimento do contrato de Virgínia com a plataforma de jogos Blaze. Márcia Goldschmidt seguiu. O problema não é a milionária pedir mais dinheiro. Milionários querem sempre mais e alguns não medem esforços. O que não consigo entender é, você trabalha, paga boleto, reclama que está tudo caro, quando compra, parcela em 1000 vezes e depois ainda manda seu rico dinheirinho para uma mulher que já tem mais dinheiro do que você jamais imaginou ter na vida. A apresentadora definiu a situação como uma das mais bizarras, uma das coisas mais bizarras da internet. Mandando dinheiro para receber o quê mesmo? Ah, obrigada, amor. O dinheiro é seu, você faz o que quiser. Mas depois não venha me dizer que a vida tá difícil, apontou o artista. Ao encerrar, Márcia Goldschmidt deixou um aviso. Se um dia eu ficar milionária e pedir dinheiro, não me dê, disse, sugerindo que Virgínia perdeu a moral e o escrúpulo. Porque aí eu já teria perdido a vergonha, o escrúpulo, o juízo, a moral e qualquer decência que pudesse existir, detonou aí Márcia Goldschmidt. Tá aí, né? Fazendo live. Todo mundo sabe que a Virgínia, muitas vezes, ela faz live vendendo os produtos dela, né? Vendendo produtos da WayPink, dando promoção nos produtos. Quanto a isso, gente, isso é super normal. Isso aí é um direito que ela tem, né? De vender os produtos dela, se ela quiser. Inclusive, tem muitas lives aí no TikTok Shop, pessoas vendendo bolsas, roupas, né? Baixa mais da metade do preço. Se for sobre isso, beleza, ela não... Ela simplesmente está fazendo, é um direito que ela tem. Ela é empresária. Mas se ela está aí pedindo dinheiro para o público para simplesmente mandar para concorrer a alguma coisa, faça-me o favor, né? Enfim, está aí. Eu, por exemplo, não assisti essa live dela, então não vou nem emitir muito a minha opinião sobre isso, mas eu já vi algumas, assim, já fiquei sabendo de algumas lives da Virgínia e muitas vezes ela vendia os produtos da WayPink, que é a marca de cosméticos dela. Quanto a isso, não tem nada demais. É um direito que ela tem, né? Ela tá faturando e fatura muito aí nessas lives, né? Agora, sobre pedir dinheiro para seguidor e seguidor ficar mandando dinheiro para a Virgínia, me poupe, né? Me poupe, que aí também já é demais. Gente, vamos falar aí sobre a trend dos anos 80. Ah, tá fazendo sucesso, né? Eu falei, Pedro, você fez sua trend, Pedro? Não fez, Pedro. Não fez? Por que você não fez? Ficou legal? Ah, você nem tentou, né? Eu tentei. Oh, gente, eu confesso a vocês uma coisa. Ô, meu pai do céu. Não fica com a cara boa, não. Fica com a cara bonita, não, gente. Olha, acabei de crer que beleza não é o meu forte. Tem gente logo na primeira, ficou linda, lindo. Agora, eu vou ser sincera. Isso aí é a Ivete Sangalo. A Sabrina Sato não pareceu com ela, não. E a Virgínia? A Virgínia pareceu, sim. A Virgínia ficou super parecida. Ficou com esse cabelo. Olha, gente, a década de 80 foi maravilhosa, viu? Maravilhosa. Agora, a Sabrina Sato não pareceu, não. A Ivete pareceu um pouquinho, né? Ficou bem, bem bacana. Aí tem agora o Neymar, que você tá vendo. Gente, eu tô esquecendo. Estamos ao vivo, né, Pedro? Você não me lembrou, Pedro. Estamos ao vivo no YouTube, meu Deus do céu. E eu esqueci de avisar. Eu esqueci de avisar, né? Eu nem conectei aqui no YouTube. Só pra você ter uma ideia como a locutora está enferrujada, né? Completamente enferrujada. Eu nem simplesmente não conectei aqui o negócio. Estamos ao vivo. É só você acessar que a gente passa as fotos aí no momento pra você ver a foto aí dos artistas, tá bom? Isso aqui dá. É a falta de costume que a gente não tem. Eu trabalhei no Bom Dia 94 e desacostumei com o babado. Mas enfim, você tá vendo aí o Neymar. O Neymar ficou bem, bem... Meu Deus do céu. Gente, qual é o nome desse penteado, desse corte? É o mullet, né? Ai, eu odiava esse corte. Eu já tive esse corte. Meu pai mandava eu pro salão, mandava fazer esse corte. Eu odiava. Ficava danada. E agora o Hendrick. O Hendrick tá com um cara assim de personagem de Todo Mundo Odeia o Chris. Ficou parecido. O Neymar ficou engraçado com esse bigodon, né? Agora as meninas aí ficaram mal. Agora a Sabrina Sato não pareceu muito não, viu? Ah, a Rose Franco tá aqui, ó. Eu acho que a Carol Leque colocou a mão aonde o chapéu dela não alcança. Ah, muito bem. É, ela vai acabar fazendo isso aí mesmo, viu, Rose? Mas isso aí, né, enfim, ela já tá acostumada já, inclusive, né? Mas realmente você tá, a Rose Franco, beijo pra você, Rose. Tá aqui no YouTube dando a opinião dela, eu concordo com você. Ela colocou a mão aonde o chapéu dela não alcançou, né? Porque, sinceramente, 10 mil reais ela tá reclamando... Tá achando um pouquinho fofinha. O SBT quiser me contratar, eu estou aqui, disponível, né? Por 10 mil reais, né, Pedro? Ah, pelo amor de Deus. Que... Ah, meu Deus, pagando bem que mal tem, gente. Eu vou agora. Vou imediatamente, 10 mil pilas. Ah, o aluguel, pago 3 mil, amor. Arruma um apartamento mais barato, entendeu? Nem que você tem que botar um colchãozinho no chão, dorme. Olha, o Rodrigo Faro, quando ele casou com a Vera Viel, ele falava mesmo que na época ele era ator, ele morou num bairro que ele ficava escutando tiros à noite e a Vera Viel ali dormindo no chão com ele no colchão. E ele falando, meu Deus do céu, e ela aguentou tudo isso por amor a mim. entendeu? E eles aguentaram tudo isso, dificuldade financeira, aguentaram. E hoje o Rodrigo Faro é um dos apresentadores mais requisitados do Brasil. Mesmo depois que ele não está trabalhando como apresentador, ele tem acho que mais de 10 parceiros comerciais, ele fatura mais de 4 milhões de reais por mês só no Instagram dele. Então você tem que ter paciência, cara. Não é simplesmente achar, eu vou entrar agora num programa, amanhã eu já tô milionário. Não é assim, tem que ter paciência, tem que ter humildade, tem que ir, como diz a Cariúcha, galgando aos pouquinhos, que tudo vai dar certo. Agora, desse jeito, se achando a última bolachinha do pacote, meu amor, não dá certo, não. Entendeu? Muita gente talentosíssima aí, foi com muita sede ao pote, foi com muita arrogância, acabou dançando e estragando a carreira completamente. E tá aí, no ostracismo, arrependido porque não soube se comportar. Foi dar uma de rebelde e dançou. Enfim, tá aí, né? Agora, vamos falar sobre a trend, né? A estética dos anos 80 voltou aí a dominar as redes sociais nessa semana em uma nova onda de trends produzidas com inteligência artificial. Fotos de usuários transformadas em retratos com roupas, cabelos, cenários, estilos típicos da década, passaram a circular em plataformas como Instagram e TikTok, impulsionadas também pela participação de famosos como Virgínia Fonseca e Sabrina Sato. Com o sucesso da trend dos anos 80, especialistas procurados aí pela coluna da jornalista Fábio Oliveira explicaram o motivo dessas ações viralizarem tão rapidamente, principalmente com o uso da IA. Daqui a pouco vamos fazer trend aí da época vitoriana, né? Dos reis e rainhas, aquela... Enfim, né? Para Thiago Muniz, especialista em inteligência artificial, comportamento digital e negócios, professor da FGV, a viralização ocorre aí pela combinação de novidade, velocidade, facilidade de acessos. Segundo ele, recursos que antes exigiam equipes, tempo e investimento passaram a estar disponíveis para qualquer usuário, aumentando significativamente o volume de experimentação nas redes. Agora alguém consegue ter uma ideia de manhã e colocar aquilo no ar à tarde, afirmou a ele. Para o especialista, a própria capacidade da inteligência artificial de produzir resultados inesperados gera curiosidade, mas ele ressaltou que nem sempre utilizar a inteligência artificial não garantia de sucesso, não. Muita coisa feita com IA provoca como fizeram isso. As pessoas param para olhar porque parece estranho, impossível ou inesperado. A tecnologia baixou o custo de produzir conteúdo. O desafio agora é aumentar o valor da ideia. A presença de celebridades e influenciadores também funciona como um acelerador. Thiago Muniz explicou que o fato de celebridades já possuírem atenção e distribuição faz com que uma trend não precise começar do zero quando ganha a adesão de alguém com grande audiência. Além disso, a participação de uma figura conhecida pode funcionar como uma espécie de validação cultural para o formato. Tá aí, né, gente? É o seguinte, tudo usado com muita moderação. Porque, olha, é uma coisa preocupante também, muita inteligência artificial. Hoje, pessoas estão fazendo músicas, estão fazendo, inclusive, comerciais com artistas, que é contra a lei, não tem autorização do artista, ou com imagens produzidas aí, enfim, anônimos. E tem muita gente que acaba acreditando. Tem muita coisa preocupante, muita coisa fajuta no TikTok, principalmente no TikTok, né, enfim. Mas, assim... As plataformas, eu acho que elas têm que vigiar bastante. Lógico que são conteúdos, milhões de conteúdos, milhares, bilhões de conteúdos, mas tem que tomar muita atenção. É uma preocupação muito grande, porque a IA também ela pode tirar o emprego de muitas pessoas. Né? A internet, por exemplo, aconteceu isso. Várias empresas, como locação de filmes e outras empresas, CDs e tudo, tudo isso acabou também com a geração ali da internet. Né? Então, tem que procurar entender e tem que procurar moderar. Porque eu acho que o próprio ser humano acaba fazendo coisas para ele próprio se destruir. Tem que ter muito cuidado com isso, porque é muito importante você fazer tudo com moderação, né? E, infelizmente, o brasileiro não sabe o significado da palavra moderação. Acaba usando, né, simplesmente, explicitamente, abusivamente, vamos falar assim, né? Inteligência artificial pode ser legal em alguns casos, mas em outros não. Eu acho que tem que ser tudo muito utilizado com cuidado. Muito cuidado mesmo. Tem muita coisa fajuta que eu falo assim, eu já bato o olho e falo, meu pai do céu. Inteligência artificial, que absurdo, gente. E tem pessoas que acreditam, viu? Tem pessoas que caem nessa. Então, cuidado com o que você olha nas plataformas digitais aí, nos aplicativos, tá bom? Pra você, não, principalmente, não cair em golpe, viu? Isso é muito importante. Vamos falar dos brasileiros mais influentes e eu vou falar sobre as mães que realmente não estão querendo, né, que os filhos estudem na mesma sala que a filha de Virgínia Fonseca. Mas primeiro eu vou falar dos brasileiros mais influentes. Quem são? Os nomes mais influentes do Brasil em 2026 foram revelados nesta quarta-feira pela pesquisa MeToo, Most Influential Creators, realizado pelo Instituto Ipsos. O levantamento reuniu personalidades de diferentes gerações e analisou 8 fatores de influência, entre eles sucesso, conexão com jovens, moda e beleza e carisma. E simplesmente os destaques desta lista são 3 mulheres poderosas: Fernanda Montenegro, Grazi Massafera e Jennifer Nascimento, que aparece entre os destaques da lista. Isso mesmo, a atriz Grazi Massafera, de 44 anos, foi eleita a celebridade mais influente do Brasil em 2026. A loira foi um dos destaques da teledramaturgia ao dar a vida a Arminda, sua vilã em Três Graças. Da sucessora na faixa das 21 horas, o segundo lugar ficou com Jennifer Nascimento, que vive Nancy em Quem Ama Cuida. O pódio é completado por outra companheira de profissão, a rainha da teledramaturgia, senhora Fernanda Montenegro, maravilhosa. Ela tinha que estar em primeiro lugar, viu, gente? Enfim, né, a chefe de cozinha, a apresentadora Rita Lobo, a jornalista Kenia Saad, ambas com a mesma pontuação, e a atriz Fernanda Torres fecham um top 5 totalmente feminino. O ranking masculino é liderado por Rodrigo Hilbert, que é seguido por Kaká, Tadeu Schmidt, Carlos Tramontina, Lázaro Ramos e Rodrigo Santoro. A pesquisa ouviu cerca de 2 mil pessoas de diferentes regiões do Brasil para identificar os nomes que mais exercem influência sobre o público. A análise avalia 8 fatores: confiança e inspiração, sucesso, conexão com jovens, moda e beleza, carisma, hábitos saudáveis, diversidade e politicamente engajado. Os participantes foram questionados sobre os nomes que primeiro vinham à cabeça nesses critérios e a pontuação final foi calculada a partir do desempenho com base nesses diferentes critérios. Na análise por quesito, outros nomes se destacaram. Quando o assunto é carisma e autenticidade, a liderança é de Tati Machado, seguida por Zeca Pagodinho e Tata Werneck. Em conexão com a juventude, João, Raíssa Leal, Maísa e Larissa Manoela foram os mais citados, enquanto Emicida, Gilberto Gil e Gabriela Prioli lideraram o politicamente engajado. Tá aí, né? Grazi Massafera, coloca aí, Pedro. Foi eleita a celebridade mais influente aí do Brasil esse ano. Parabéns, dona Grazi Massafera. Poderosa, hein, né, gente? Poderosíssima ela, né? Ela deu a volta por cima, recebeu o prêmio aí de melhores do Domingão do Huck como atriz do ano, apesar que eu não concordo, tá? Pra mim, realmente, tinha que ser a Débora Duarte, que... Débora Duarte, não, gente, pelo amor de Deus, né? Eu dei uma pisada de bola aqui agora, por favor. Quem é que fez a, né? A Odete Reutemann. Pedro, pesquisa aí pra mim, porque a locutora aqui tá meio gagazinha, gente. Meu pai amado, eu tô aqui passada comigo, esqueci. Débora Bloch, gente. Débora Bloch, meu Deus, a Débora Duarte. 2 Déboras maravilhosas, Débora Duarte também. Enfim, Débora Bloch pra mim. E ela ganhou o troféu imprensa como melhor atriz, como a Odete Reutemann. Pra mim, a atriz do ano foi a Débora Bloch. Eu não achei que a Grazi Massafera iria estar aí em primeiro lugar, não. Eu achei ela caricata. Achei ela bastante caricata no... Era engraçada, lógico, caricata, mas... Super engraçada, mas tinha aquela, né... Era caricata. Mas a Débora Bloch deu um show aí de interpretação como a Odete Reutemann. Bom, gente, vamos falar sobre essa notícia aqui. Olha, mães tentam evitar que filhos estudem na mesma sala das filhas de Virgínia. Pois então, Virgínia Fonseca estaria enfrentando uma situação delicada nos bastidores da escola dos filhos. Segundo relatos obtidos pela coluna de Fábio Oliveira, algumas mães de alunos não querem que os filhos estudem na mesma sala que a filha mais velha da influenciadora com o cantor Zé Felipe. A resistência, de acordo com pessoas que acompanham a rotina da escola, não estaria relacionada a algum episódio específico envolvendo aí a menina, mas a percepção de algumas famílias sobre o ambiente em que ela está inserida e os valores que seriam transmitidos pela família. A coluna apurou que algumas mães teriam manifestado o desejo de evitar que os filhos fossem colocados na mesma turma de Maria Alice. A justificativa seria justamente a avaliação de que Virgínia não agrega valores e é, sabe, demasiada, too much, né? Enfim, passa do limite, digamos assim, né? Tem ela com os filhos, né? Ela de pijaminha ali com os filhos, Pedro. Aquela foto. Mandei? Não mandei, não? Sério? Não mandei essa foto pra você? Gente, será que a... Gente, você tem certeza? Absoluta. Eu vou puxar sua orelha, hein? Será que eu não mandei mesmo? Realmente eu não mandei. Mandei ou não mandei? Eu acho que... Mandou ou não mandou? Ah, não mandaste. Agora eu mandei estes, né? Agora sim, agora vai. Dá tempo de colocar? Dá, né? Dá não? Dá sim. Faz isso você que dá. Eu sei que dá. Eu sei que você vai dar o jeito. O colégio, vale dizer, une filhos de famílias de alto poder aquisitivo. Tá aí com as filhas, né? Maria Alice, o José Leonardo e a outra menina lá, esqueci o nome dela. Enfim, tô falando. Sobre Virgínia, eu esqueço tudo, gente, que eu não acompanho o trabalho dela aí, não. É, o colégio, né, tem, é o alto padrão, né, executivo, aquisitivo, aliás, né, famílias realmente que têm muita grana. Resumindo, vamos falar no popular, né? Ainda segundo fontes, algumas mães teriam criado um grupo dos pais das crianças e excluído Virgínia. Poucas seriam as crianças que mantêm um contato com a filha mais velha da influenciadora. A resistência, segundo Maria Flor, obrigada, Pedro. A existência, segundo fontes, não ficaria restrita ao ambiente escolar. Pessoas que conhecem a rotina do condomínio onde Virgínia mora afirmam que a influenciadora também não seria unanimidade entre os moradores. O motivo, porém, seria semelhante. Alguns vizinhos teriam ressalvas em relação à exposição pública da família e ao estilo de vida associado à influenciadora. Tá aí. Olha, gente, é o seguinte. Eu não gosto da Virgínia, não sou fã dela, jamais eu vou ser... Digamos assim, não acho ela... Eu tenho que falar, né? Eu acho ela completamente, extremamente fútil. É uma pessoa que, pra mim, não agrega nada. É uma pessoa que tem um conteúdo, assim, paupérrimo. Não tem nada a acrescentar. Não acho esse motivo pra ela estar fazendo esse sucesso tão absurdo, né? Tão absurdo. Mas é o seguinte, sobre a questão do condomínio, em relação à vida que ela tem com as filhas, aí já é... Vamos ser sinceras, né, gente? Aí já é... É coisa da vida íntima dela, né? O que ela faz dentro da casa dela, do condomínio dela, a forma que ela educa as filhas dela, enfim, aí já é um ponto que é problema dela, né? Aí só o Zé Felipe e ela que vão se entender. Agora, sobre a questão da escola, porque, não sei, são os filhos da Virgínia, porque a gente não concorda com o estilo de vida que a mãe leva em expor as crianças, eu acho que essas pessoas já estão se metendo aí, já um caso que não tem nada a ver, né? Lógico que eu não apoio essa exposição absurda que a Virgínia tem, mas é só você simplesmente resguardar os seus filhos não ficarem ali perto, que é isso que eles estão querendo, né? Eu não quero meu filho ali perto para não ter exposição, mas a Virgínia, ela expõe apenas as crianças dela, que eu não acho certo. Crianças de outras famílias, ela nunca expôs. Então, enfim, tá aí. Todo mundo sabe que essas pessoas de alto padrão são cheias de frescura, cheias de exigências, enfim. Mas também tem o comportamento da Virgínia, que muitas vezes não ajuda também, né? A Virgínia, todo mundo sabe que ela gosta de se expor pra caramba, mas ela expõe pessoas do ramo dela, do círculo familiar e de amizade dela. Ela não vai chegar a expor outras pessoas sem autorização. Isso aí ela já não faz. Então eu acho que se as pessoas não querem conviver com ela, beleza, é um direito de cada um. Agora, sobre o que ela faz dentro de casa, como a forma que ela cuida aí das crianças, ela educa, aí já é, como eu falei, um problema dela que diz respeito a ela e ao pai, que é o Zé Felipe, né? Enfim. Bom, gente, aquele pra fechar aqui, essa notícia acabou de sair, a Cristina Rocha, ela ganhou uma nova missão aí na Record. A emissora oficializou a jornalista e à frente dos produtos digitais de A Fazenda 18, movimento já antecipado aí por Flávio Rico, colunista do portal Léo Dias. Entre as funções, Cristina Rocha vai comandar a cabine de descompressão e outros formatos ligados aos participantes que deixaram o confinamento. Antigamente, quem apresentava era o Lucas Self, né? Mas aí ele simplesmente pediu para sair e ele não vai mais trabalhar aí na Record, nessa parte aí da Fazenda. Ele estava muito bem, o Lucas Self. Vamos ver se a Cristina Rocha vai dar conta do recado, né? Pedro, eu tô sentindo que eu tô esquecendo alguma coisa, Pedro. Tô sentindo alguma notícia aqui, gente. Eu não sei, pra mim tá faltando alguma coisa. Deixa eu dar uma olhada aqui, porque ultimamente eu tô com a cabecinha que só Jesus na causa. Não, mas eu acho que eu já falei todas as notícias aqui de tudo, né? Eu falei sobre a Carol Leck, já fechei, né? Já foi tudo. Essa frase tá muito... né? Tá bom. Foi tudinho mesmo, né? Todas as notícias, então check. Beleza, se aparecer alguma fofoca, gente, bombástica. Tá, eu vou acabar, meu querido. Calma. Ele tá doidinho pro programa acabar. Tá doido pra se livrar de mim, gente. É desse jeito essa criança. Tá bom, eu vou terminar o programa aqui. Eu vou agradecer a todos vocês. Lembrando que a transmissão aí do programa é via YouTube. É só você acessar. Cadê os sorteios, Adriana? Boa tarde, tô na área. Cláudio Santos, os brindes. Cláudio, calma. Os brindes virão. Aproveitar também, né, se tiver os parceiros aí da 94 quiserem dar brindes aí pro babado, é só entrar em contato comigo aqui no meu horário aqui, pelo 33998649494, mas só valem os parceiros aqui da 94, tá, gente? Os clientes aqui que anunciam na 94, é só dar um brinde aqui pro babado que eu vou sortear com o maior prazer do mundo, tá bom? Mas em breve vamos ter brindes aqui no babado sim, tá, Cláudio? Obrigado, viu? Obrigada aí pela participação. 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E se você for assistir o programa depois, que às vezes você não pode agora, tá trabalhando, quer ver o programa, vai chegar em casa, você não esquece também de dar seu like na hora que você estiver assistindo. Fica salvo aqui a transmissão, tá bom? No nosso YouTube oficial, Rádio 94 FM. É like, like, like. Muito bem. O que que tá vendo? Ah, tá. Muito bem. Tá bom, agora é porque eu tô vendo aqui, gente, é porque saindo uns babados aqui, eu fico de orelha bem ligadinha, né? Se aparecer mais um nome confirmado da Fazenda, eu falo pra vocês, tá ok? Então tá bom, final de mais um babado. Eu espero que você tenha gostado, né? Terça-feira tô de volta, a partir das 16. Olha, vou te falar, subiu a plaquinha, né? Tô estourando o tempo, eu sei. Tá bom? Obrigada pela audiência e continua aí a programação do Estação da Tarde. Ok, Pedroca, você está livre de mim. Ok? Beijos, beijos, beijos.
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13: Muito bem, 17 horas e 3 minutos. Gente, olha, quando a gente sente que a gente esquece uma coisa, a gente esquece mesmo, né? Olha, ficou faltando uma notícia aqui, né? Inclusive da Carol Lecker, gente, que eu ia falar aí no babado, que é o seguinte, em meio a essa repercussão aí sobre a saída aí do Fofocalizando, que tá dando o que falar, tá em todas as redes sociais, em todas as colunas de fofoca, e após ela relatar dificuldades financeiras, a Carol Lecker teria pago aí um jantar de R$ 2.500 para um amigo em um restaurante de São Paulo na noite anterior ao desabafo dela. Isso mesmo, a informação foi divulgada aí pela colunista do portal Metrópolis, Fábio Oliveira, e atribuída ao empresário influenciador Tacito Cury, que afirmou ter estado com a ex-apresentadora na ocasião. Tacito teria apresentado uma foto em que aparece ao lado de Carol no estabelecimento e afirmado que o valor da conta teria chegado a R$ 2.500. Questionado sobre quem teria arcado com a despesa, ele atribuiu o pagamento à própria apresentadora. Até o momento, não há confirmação independente apresentada publicamente sobre a conta ou sobre as circunstâncias aí do jantar. A informação repercutiu justamente porque foi divulgada poucas horas depois de Carol Lecker usar as redes sociais para detalhar a situação financeira que diz enfrentar desde que se estabeleceu em São Paulo. A ex-participante de A Fazenda 17 afirmou estar endividada e com o nome negativado, além de dizer que não conseguiu mobiliar completamente o apartamento onde vive. Mas poder pagar um jantar de R$ 2.500 para um amigo, ela teve dinheiro, né? Enfim, ai meu Deus do céu. Ai, essas pessoas. 17 horas e 4 minutos. Aqui, Estação da Tarde com você. Chegando agora, Carol G, Bruno Mars com Still.
14: Acho que deve ter reserva.
13: Falhamos. Olha, essas coisas ao vivo são assim mesmo, gente. Fazer o quê, né? Fazer o quê? Agora vai. Será que vai, gente? Vamos voltar, né, bonita? Agora sim, agora vai. Carol G, Bruno Mars.

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3: Ótima tarde para você, 17 horas e 10.

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11: Muito bem, 94, a rádio que vai mais longe, para ficar mais perto de você. Dá um beijinho aí para Camila na Fazenda Estrela. Não sei se ela tá na escuta, passei a música dela, né? Ela pediu um pouquinho antes do babado, né? Não sei se ela pôde escutar. Mandar um beijo aí para Rose Meire, no sítio Pedra Guia. Vamos mandar também um alô especial para Maria Silva. A Maria falou para eu poder dar o endereço do SBT, né, Maria? Para poder mandar o currículo dela. Ué? Porque, poxa, já tem a Carol Leque que tá aí reclamando aí, porque tá ganhando 10 mil reais, enquanto ela tá aí chorando aí, né, Maria? A gente tá aqui doida querendo ganhar essa grana. É só me chamar, SBT, que eu tô indo. Alguém espalha. Eu vou. 10 mil conto, daqui a pouco tô ganhando muito mais. Oxi. Mas, gente, olha. Olha, eu vou te falar, viu? Tem algumas coisas que acontecem para pessoas que não merecem, né? Olha, é difícil. Desse jeito aí, não consegue nada na vida. 10 mil reais é salário aí, ó, para fazer a vida de muita gente. Pessoal, é brincadeira. Queria ganhar quanto? 100 mil, 200 mil, 300 mil? Fofa, calça sandálias da humildade, né, Carol Leque? Tá certa, Maria. Olha, pessoal, e o SBT até agora não arrumou uma substituta, não, tá? Chamou a Fábio Oliveira, não quis, e tá aí sem substituta. Mas, se quiser, estou aqui. 17 horas e 24 minutos, chegando um medley de Rasta Chinela.

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11: 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Estação da Tarde com você até às 18. Lembrando que às 18 tem Batidão Sertanejo para você, com certeza, junto aqui comigo, ouvir os maiores artistas do sertanejo raiz ou universitário. Chegando agora uma saudade. Susan Vega, Luca.
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8: Muito bem, 94 agora, 18 horas e 11 minutos. Ótima noite para você. Mas antes aí do Batidão Sertanejo começar, uma notícia aqui, principalmente para você que gosta de ver aí no TikTok, né? Vários chineses aí comendo grandes quantidades de comida. Pois então, né? Isso, essa prática bizarra, com certeza está ceifando a vida de muitas pessoas. E mais uma vítima aqui, né? Influenciadora chinesa Ganfeng Ying, de 24 anos, morreu no dia 17 de agosto após uma série de complicações de saúde, agora que a notícia foi postada. A morte da criadora de conteúdo, cujo nome verdadeiro era Shen Zi, foi confirmada pelos pais ao jornal chinês Global Times. A causa oficial ainda não foi divulgada, mas ela havia relatado recentemente uma queda acentuada nos níveis de potássio no sangue. Ying tinha mais de 1 milhão e 200 mil seguidores e ficou conhecida por produzir vídeos de mukbang, formato que surgiu na Coreia do Sul no fim dos anos 2000. A palavra vem da junção dos termos coreanos mukda, comer, e bangsong, transmissão. Nesse tipo de conteúdo, o criador come grandes quantidades de comida diante das câmeras, enquanto conversa e interage com o público. Em sua última publicação, Ying contou que havia sido hospitalizada e revelou que seu nível de potássio havia chegado a 2,3, abaixo da faixa considerada normal entre 3,5 e 5,5. A substância é importante para o funcionamento dos músculos e do coração. Segundo a Cleveland Clinic, níveis muito baixos podem provocar fraqueza muscular, paralisia e arritmias cardíacas. A influenciadora também afirmou que criadores de mukbang enfrentam pressão e desgaste físico para manter a produção de vídeos. Embora ganhar dinheiro seja importante, a saúde deve sempre vir em primeiro lugar, escreveu ela. Especialistas ressaltam, porém, que comer grandes quantidades de comida não provoca por si só uma queda grave de potássio. O desequilíbrio pode ocorrer, por exemplo, quando há vômitos frequentes ou uso de laxantes para compensar a ingestão excessiva. A morte de Shen Ying ocorre após outro caso envolvendo um influenciador do gênero. Na Turquia, Efkan Kültür, também de 24 anos, morreu em março do ano passado após ser hospitalizado por problemas de saúde associados ao excesso de peso. Ele tinha cerca de 155 mil seguidores no TikTok e, antes de morrer, enfrentava graves dificuldades de mobilidade e também dificuldades respiratórias.
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0: Gustavo Moreira.
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1: Muito bem, Batidão Sertanejo, edição aqui dessa quinta-feira, dia 10 de setembro de 2026. Batidão Sertanejo continua aqui emocionando você, fazendo você dançar, relembrar, se emocionar. Chegando Bruno e Marrone, se não tivesse ido.

0: Castelo, Guilherme.
1: Muito bem, todo mundo menos eu, o Guilherme Ana Castela. 18 horas e 30 minutos, Batidão Sertanejo. Edição aí desta quinta, dia 10 de setembro. Você ligado aqui na 94, bom demais ter sua audiência. Para fechar o bloco, tem Geninho e Mariana Fagundes. Peão, todo tatuado.
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1: 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Mariana Fagundes.
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Essa é mais um sucesso, Guilherme Silva. É mais uma pedrada nossa. Tem que respeitar pra galera das cavalgadas. É mais ou menos assim, ó. E grita, hey! 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Nós tá aqui em São Paulo. E o quê?

Estação da Construção. Como é que é? Renatinho nas teclas, William na guitarra, Chibata no sax, Ney no violão. E aí?

0: Muito bem, tá aí um novo sucesso de Gustavo Mioto. Como é que fala de amor? Agora faltando 15 minutinhos aí para as 19, o Batidão Sertanejo. Com você, obrigada mais uma vez pela audiência, pela companhia. Daqui a pouquinho eu tô trazendo a última sequência.
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0: Muito bem, última sequência do Batidão Sertanejo. Eu tô ficando por aqui, volto amanhã na programação de sexta-feira, a partir das 15 horas, fazendo Estação da Tarde. Quero agradecer você pela companhia, te desejar uma excelente noite de quinta-feira e certo de que vamos nos encontrar amanhã, se Deus quiser, tá bom? 94, a rádio que vai mais longe, para ficar mais perto de você. Beijinho, tchau, ótima noite. Paula Fernandes e Luan Santana, juntos. E Shallow Now.
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0: Jovens e adultos orienta quem quer voltar a estudar. Luana Karen.
1: A plataforma é um auxílio para o aluno encontrar a oportunidade de matrícula mais adequada à sua realidade.
2: Segurança na hora das compras.
0: Do brinquedo ao eletrodoméstico, verifique o selo de conformidade do Inmetro que garante a segurança do produto.
2: Capacetes, cilindros de gás natural e extintores de incêndio contam ainda com selo digital. Quem explica é Márcio Oliveira, presidente do Instituto.
3: Ele vai pegar a câmera, fazer a foto no QR Code e imediatamente vai ser direcionado para a nossa atendente virtual. Ato contínuo, ela vai dizer selo falso ou vai dizer produto aprovado.
0: Hoje, na apresentação da Voz do Brasil, Luciano Seixas e Mariana Jungmann.
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0: A chamada taxa das blusinhas agora foi zerada de forma definitiva.
2: O imposto de 20% era aplicado sobre importação de compras de até 50 dólares, ou seja, R$250.
0: E agora serão aplicadas apenas taxas estaduais, o que reduz o custo desses itens.
4: O texto aprovado pelo Congresso Nacional e sancionado nesta quinta-feira acaba com um imposto de 20% sobre compras internacionais de até 50 dólares, a chamada taxa das blusinhas. A cobrança já estava suspensa desde maio com a edição da medida provisória. Agora, com a sanção, se torna definitiva. O ministro da Fazenda, Dario Durigan, explica como funciona hoje o acompanhamento dessas mercadorias que vêm para o Brasil.
5: O desembaraço ele é expresso. A gente recebe informação do que vem das empresas desde antes de sair do porto de origem. Todas as empresas sentaram conosco e disseram, nós vamos padronizar a caixa. Então a gente sabe o que está dentro, de que empresa que vem, que está cumprindo com regra de proteção criança e adolescente.
4: O fim da cobrança vale apenas para o imposto federal. As compras internacionais continuam sujeitas ao Imposto sobre Circulação de Mercadorias e Serviços, o ICMS, com alíquotas definidas pelos estados e pelo Distrito Federal. Serão realizadas avaliações periódicas dos impactos econômicos da lei e, caso sejam identificadas consequências, medidas poderão ser adotadas. A lei também zera impostos de importação de medicamentos destinados a doenças raras e negligenciadas sem similar nacional. Reportagem Luciana Colares de Holanda.
2: Os vales do programa Gás do Povo referentes ao mês de setembro já estão disponíveis. O prazo começou hoje.
0: A informação é do Ministério do Desenvolvimento e Assistência Social, Família e Combate à Fome.
6: A frequência de recebimento do vale varia de acordo com a quantidade de pessoas que compõem a família. Por isso, a orientação é consultar os canais oficiais e verificar se há um vale disponível e até quando ele pode ser usado. Os canais oficiais são o aplicativo Meu Social, o portal Cidadão Caixa, o Disque Social 121 com ligação gratuita e o site gasdopovo.mds.gov.br. Repetindo, gasdopovo.mds.gov.br. Por estes canais, também é possível localizar as revendas credenciadas ao programa. A Secretária Nacional de Integração e Articulação de Plataformas Sociais Eletrônicas do MDS, Ana Lúcia Alonso, fala sobre a quantidade de vales disponíveis para cada tamanho de família.
7: O período é definido pela quantidade de pessoas na família. Famílias com mais de 4 pessoas, a cada 2 meses tem um novo vale. Família de 2 ou 3 pessoas, a cada 3 meses. E todo dia 10 tem vale novo. Então é só ficar atento com a data fim e receber a nova recarga do gás, garantindo assim a alimentação do dia a dia e a qualidade de vida, dignidade para as famílias brasileiras.
6: Os vales garantem a recarga do botijão de gás de cozinha de 13 quilos. Para fazer a recarga, a família deve levar o botijão vazio até a revenda credenciada. Para trocar o vale pela recarga, os beneficiários podem usar o cartão do Bolsa Família com chip, o cartão de débito da Caixa ou o CPF da pessoa responsável familiar. Neste caso do CPF, o responsável familiar vai receber um código enviado por SMS para o celular cadastrado na Caixa Econômica. O código

0: recebido por SMS deve ser utilizado somente no momento da validação da recarga. O MDS orienta que o código não seja compartilhado por WhatsApp, telefone ou com outras pessoas. Acesse gov.br/mds e saiba quem pode ser beneficiário do Gás do Povo. Reportagem Érica Brás.
1: Nesta semana, comemora-se o Dia Mundial da Alfabetização, fase do ensino que é a base para o desenvolvimento de um indivíduo.
2: Ela garante o acesso a informações básicas e aos direitos fundamentais e abre portas para o futuro, mesmo quando ocorre depois da idade recomendada.
1: E é sobre a educação de jovens e adultos que vamos falar nessa reportagem, a partir da história de Nelma Maria, que nasceu no interior de Pernambuco.
2: Para que essa modalidade de ensino chegue a mais pessoas, foi criado um cadastro online, acessível a qualquer um que quer voltar ou começar a estudar.
3: Filha única, na infância, Nelma Maria não teve outra opção que não trabalhar para ajudar em casa. Uma fase da vida que ficou marcada na memória.
4: Eu nasci e me criei na roça, trabalhando. Com 7 anos, tomava conta de um monte de bicho. E dali não era para sair para lugar nenhum.
3: Foi na terceira idade, aos 65 anos, que Nelma conseguiu, enfim, sentar em uma sala de aula. Ela é aluna da Educação de Jovens e Adultos, no Centro de Ensino Médio 3 da Ceilândia, cidade que fica a cerca de 35 quilômetros do centro de Brasília.
4: Era o meu sonho estudar. E depois que eu vim para essa escola, pronto, foi a minha felicidade, foi a minha alegria. E quando eu entrei, eu não sabia de nada. Eu errava tudinho. Agora não, tá tudo mais fácil para mim. Prova de português, passei, ganhei 9,5, na outra ganhei 7. Matemática, eu só errei 3. Eu fiquei tão feliz que eu saí daqui, eu tava flutuando.
3: A educação de jovens e adultos atende pessoas dos mais diferentes níveis de alfabetização. E é um direito garantido por lei. Como lembra a secretária de Educação Continuada, Alfabetização de Jovens e Adultos, Diversidade e Inclusão, do Ministério da Educação, Zara Figueiredo.
5: Quando a gente tem, por exemplo, na Constituição, o artigo 205, dizendo que a educação é um dever do Estado e um direito do indivíduo, esse direito é para todos aqueles que estão na idade educacional, mas também aqueles que não tiveram acesso na idade considerada recomendada. Portanto, a EJA está dentro desse bojo constitucional.
3: Segundo o Censo Escolar de 2025, o país tinha mais de 2 milhões e 200 mil estudantes matriculados na EJA em quase 30 mil instituições de ensino. Fernando Lourenço, diretor do Centro de Ensino Médio 3 da Ceilândia, onde estuda a Nelma Maria, que conhecemos no início desta reportagem, explica que a escola se preparou para acolher as diferentes realidades dos alunos. Mais da metade das 64 turmas da instituição de ensino são turmas da educação de jovens e adultos.
6: São dois mundos diferentes. O ensino médio regular é uma coisa e a educação de jovens e adultos é outra. O público é diferente, os professores são diferentes, todo o planejamento é diferente.
3: Professora da instituição, Etienne Melina, afirma que aprende todos os dias com os alunos da EJA. Ela diz que para manter o aluno dentro de sala de aula, a motivação precisa ser constante.
7: É um trabalho diário, porque todos os dias para eles vem alguma coisa diferente que acontece na vida deles, uma situação ou uma promoção no trabalho que modifica toda a rotina deles. Então, é sempre um trabalho diário de manter aquele aluno ali.
3: Para facilitar o acesso de pessoas que não tiveram a oportunidade de concluir a educação básica na idade regular, foi criado o Cadastro da Educação de Jovens e Adultos. A plataforma é um auxílio para o aluno encontrar a oportunidade de matrícula mais adequada à sua realidade. O endereço é cadeja.mec.gov.br. Reportagem Luana Karen.
1: Uma solução inovadora para um problema grave e bastante comum, o chamado pé diabético.
2: Cientistas da Universidade de Brasília uniram látex natural e luz de LED em uma tecnologia que acelera a cicatrização de feridas causadas pela doença.
1: Os curativos desenvolvidos pelos pesquisadores prometem reduzir o caminho da recuperação dos pacientes.
2: Saiba mais no quadro Ciência na Prática.
8: Ciência na Prática. Uma tecnologia desenvolvida no coração do Brasil promete transformar o tratamento de feridas crônicas. Uma combinação de látex e luz de LED acelera a cicatrização do chamado pé diabético.
9: Eu sou o professor Adson da Rocha, professor e pesquisador da Universidade de Brasília e coordenador adjunto do projeto Rafa, desenvolvido especialmente para auxiliar no tratamento de feridas associadas ao pé diabético. O projeto Rafa nasceu a partir da experiência e das pesquisas voltadas para o tratamento de feridas de difícil cicatrização. A ideia fundamental foi combinar dois elementos que já são reconhecidos por seu potencial de favorecer o processo de cicatrização. O primeiro é uma película produzida a partir do látex natural e o segundo é a luz vermelha emitida por LED. No projeto Rafa, esses dois elementos são utilizados de maneira combinada.
8: A pesquisa alia o poder regenerativo da borracha natural e a capacidade de recuperação de tecidos pela luz de LED. O projeto caminha para se tornar um tratamento disponível para toda a população.
9: Os resultados obtidos até agora foram bastante positivos. Nesses estudos, nós observamos uma melhora significativa no processo de cicatrização e uma redução de tempo necessário para a cura das feridas quando comparado ao tratamento convencional. Atualmente, a tecnologia passou já por testes clínicos, né? E ele foi licenciado para uma empresa. A expectativa é que, concluídas essas etapas regulatórias necessárias, essa tecnologia possa chegar à população e tornar-se mais uma alternativa para o tratamento das complicações do pé diabético.
8: Acompanhe a pesquisa na página da Universidade de Brasília. E esse foi o Ciência na Prática, com produção de Warby Kalil e edição de Edinaldo Júnior. E nosso encontro com o Saber Científico volta na próxima semana. Até lá.
1: Só em 2025, a Polícia Rodoviária Federal registrou mais de 22.700 infrações por motoristas não estarem usando cadeirinha e equipamentos de retenção, como o Bebê Conforto.
2: O Bebê Conforto é um dos primeiros equipamentos onde a criança fica e é colocada após o nascimento. Por isso, deve oferecer segurança aos pequenos.
1: Na hora de comprar, é importante ficar de olho se o equipamento está dentro das regras e possui o selo do Inmetro, o Instituto Nacional de Metrologia, Qualidade e Tecnologia.
10: Na hora de comprar o Bebê Conforto, segurança deve vir antes do preço ou da aparência. Para escolher o modelo certo, pais e responsáveis precisam observar as características da criança e as orientações do fabricante. Um dos primeiros itens a conferir é o selo de identificação da conformidade do Inmetro. No Brasil, os dispositivos de retenção para crianças têm certificação obrigatória e precisam atender os requisitos técnicos definidos pelo Instituto. O chefe de divisão de regulamentação e qualidade regulatória do Inmetro, Hércules Souza, explica que o selo significa que o produto passou por todos os testes de segurança.
11: O selo do Inmetro, né? Ele é a evidência de que, de fato, esse objeto, componente, esse equipamento, o e-conforto, de fato, passou pelos ensaios, né, estabelecidos pelos requisitos técnicos do Inmetro e atendem, portanto, a esse requisito estabelecido de maneira compulsória no país. Então, dispositivo de retenção para criança, incluindo aí Bebê Conforto, é um produto que tem que ser certificado compulsoriamente no Brasil.
10: Também é preciso conferir no produto e no manual os limites de peso e altura indicados pelo fabricante. As informações são importantes para saber se aquele modelo é adequado para a criança. A Diana Carajá, empresária de uma loja de bebês em Brasília, destaca que os pais precisam ficar atentos à segurança e o conforto dos aparelhos.
12: É um dos primeiros ambientes que o recém-nascido vai ter que se adaptar. Segurança, conforto são prioridade. A marca é algo que você pode considerar como um ponto mais secundário.
10: Para bebês de até um ano ou com até 13 quilos, dentro do limite definido pelo fabricante, o Bebê Conforto deve ser usado no banco traseiro e de costas para o movimento do veículo. Em caso de dúvida ou irregularidade, o consumidor pode procurar os canais oficiais do Inmetro. Reportagem Pablo Mundim.
2: Não são só os bebês conforto que precisam de selo de conformidade. São 600 produtos que passaram a receber o selo do Inmetro, que atesta a qualidade e a confiabilidade do produto.
1: E para reformar perdão. E para reformar a segurança, capacete, gás veicular e extintor de incêndio contam também com um QR Code, onde o consumidor pode checar na palma da mão se o selo é verdadeiro e se houve falsificação.
2: Nós conversamos com Márcio Oliveira, presidente do Instituto, sobre essas inovações e o trabalho de testagem e garantia realizado pelo Inmetro. Acompanhe.
1: Presidente, bem-vindo à Voz do Brasil. Um prazer ter o senhor com a gente aqui. Vamos falar sobre essa nova exigência dos capacetes para motociclistas, que agora eles têm que ter o selo de conformidade do Inmetro, né? O que esse selo garante em relação aos capacetes?
13: Obrigado pelo convite. É uma grande satisfação poder falar um pouco das ações do Inmetro a toda a população, a todos os consumidores. Bom, na verdade, o capacete, ele é um dos 600 produtos regulamentados pelo Inmetro. Isso significa que capacete, brinquedo, gás natural veicular, cilindro, só pode ser fabricado ou comercializado no Brasil se for certificado. Nós criamos uma plataforma chamada Inmetro na Palma da Mão. E na primeira etapa, nós envolvemos os capacetes, daí a nova exigência, capacetes, cilindros de gás natural veicular e extintores de incêndio. Esses três produtos foram escolhidos face as grandes denúncias e as grandes notificações de acidentes. Criamos essa nova marca, que é o selo digital do Inmetro, onde possui 5 itens de segurança que o consumidor pode identificar na hora, no simples fato de movimentar o capacete. Então, quando o consumidor movimenta o capacete, o selo aparece aprovado, ou então aparece a marca do Inmetro. Se não aparecer nessa logomarca, já é um indício de reprovação. Mas o item de maior segurança é exatamente o QR Code. Então, o consumidor, por meio de um aplicativo chamado Inmetro na Palma da Mão, que pode ser baixado no Android e iOS, de forma muito simples, sem muitas etapas, ele vai pegar a câmera, fazer a foto no QR Code e imediatamente vai ser direcionado para a nossa atendente virtual, chamada A Medida. A Medida, com uma linguagem muito simples, vai perguntar: está com dúvida na compra desse capacete? O consumidor vai falar sim. Ato contínuo, ela vai dizer selo falso ou vai dizer produto aprovado.
1: O Inmetro realiza testes que atestam a segurança. A gente está falando aqui dos capacetes, mas a gente poderia estar falando, por exemplo, de brinquedos, ou o senhor falou dos cilindros de gás natural, ou seja, coisas muito sensíveis do ponto de vista do estrago, né, que podem causar. Então, eu queria que o senhor falasse um pouco mais sobre esses testes de segurança, como que eles são feitos, como que o Inmetro atesta a segurança dos produtos.
13: Além do fortalecimento da economia do nosso país, porque deixa a concorrência de forma competitiva, eliminando exatamente a pirataria, a concorrência desleal, mas além de toda essa questão econômica, existe o principal, que é a segurança. Nós temos, nos anos anteriores, registros de acidente doméstico com brinquedo, por exemplo. Brinquedo que, ao cair de uma altura pequena, solta a parte pequena. É muito comum uma criança até 3 anos de idade colocar na boca e causar um sufocamento. Então, são situações que jamais esse brinquedo seria aprovado pelo Inmetro. Nós temos ensaios em nossos laboratórios que simulam a garganta da criança. Então, são realizados vários ensaios, nós identificamos material tóxico na tinta. Também é comum a criança colocar o brinquedo na boca e ali estaria sendo contaminada. Brinquedos elásticos, já aconteceram casos de sufocamento, de enforcamento. Então, são riscos que são eliminados quando existe a marca do Inmetro. Daí a grande relevância desse projeto. O consumidor levar para casa um produto certificado achando que está aprovado e, na verdade, o selo é falso, é um risco realmente em potencial. Mariana, são 600 produtos regulamentados pelo Inmetro, fora os instrumentos de pesar e medir, como a balança que você paga em função do peso, os radares no Brasil que você paga em função da velocidade que foi medida. O radar está mostrando que você está no limite da via 80 km e você recebe uma multa dizendo que você ultrapassou essa velocidade. Será que esse radar está verificado pelo Inmetro? Isso é a população que tem que tomar conhecimento. Solicitar do órgão de trânsito as informações ou visitar o nosso site do Inmetro. Então, lá existem todas as informações. Ao abastecer seu veículo, aparece na bomba 20 litros. Será se saiu esses 20 litros, foi colocado no seu tanque? Então, nós temos toda essa infraestrutura da qualidade no país. São mais de 12 mil técnicos realizando de forma preventiva esse trabalho em todo o país.
14: Muito bem. Nós conversamos com Márcio André Oliveira, presidente do Inmetro. Muito obrigada, presidente, pela sua entrevista à Voz do Brasil.
13: Mais uma vez, agradecemos muito a oportunidade. E no caso de dúvidas, reclamações, denúncias, também nós temos à disposição da população a nossa ouvidoria. O número é o 0800-285-1818. 0800-285-1818. Muito obrigado.
14: E o Inmetro alerta sobre uma mensagem falsa que vem sendo enviada em nome da instituição.
2: O comunicado tem como alvo empresas e cidadãos e simula uma comunicação oficial relacionada a uma suposta inspeção.
14: A mensagem apresenta dados como número de processo, data de fiscalização, possíveis penalidades e prazo para regularização.
2: E inclui um botão com a indicação acessar notificação. O recurso pode ser utilizado para induzir o destinatário a clicar em links maliciosos ou fornecer informações.
14: O Inmetro esclarece que não emitiu o documento e reforça que a mensagem não deve ser considerada uma comunicação oficial.
2: Qualquer dúvida, a ouvidoria do Instituto pode ser acionada pelo site gov.br/inmetro ou pelo telefone 0800-285-1818.
14: A operação do Ministério do Trabalho e Emprego resgatou mais de 400 trabalhadores de condições análogas à escravidão.
2: Desse total, mais da metade foram registrados apenas em Minas Gerais.
15: A operação resgatou 479 trabalhadores de condições análogas à escravidão. Entre os resgatados estavam 75 mulheres, 13 crianças e adolescentes e 66 migrantes, vindos de países como Argentina, Uruguai, Venezuela e Guiné-Bissau. Para realizar esse resgate, foram feitas 231 ações de fiscalização. As ações se concentraram principalmente no meio rural, no cultivo de café, cebola e batata inglesa. Houve resgate também no meio urbano, sobretudo nas construções. Há ainda casos de trabalho doméstico forçado. Em uma das situações, uma mulher de 51 anos era mantida trabalhando para uma família desde os 10 anos de idade, sem salário regular. Os empregadores foram notificados a rescindir os contratos de trabalho e a pagar aos trabalhadores um total de mais de R$1.400.000 em verbas trabalhistas e rescisórias. Os resgatados também receberão um seguro-desemprego especial. Se você desconfia de alguma ação de trabalho forçado, faça sua denúncia de forma sigilosa pela internet, no sistema IP, no site ip.cit.trabalho.gov.br. Márcia Fernandes, para a Voz do Brasil.
14: E o Ministério do Trabalho e Emprego estabeleceu prazo de 60 dias para que todos os nutricionistas, empresas beneficiárias, empresas fornecedoras e empresas facilitadoras realizem o recadastramento integral no PAT, o Programa de Alimentação do Trabalhador.
2: O prazo termina em 9 de novembro e o não cumprimento resulta na exclusão automática do cadastro no programa.
14: O recadastramento deve ser realizado em novopat.trabalho.gov.br.
2: E essas foram as informações, as notícias do governo federal.
14: Uma realização da Secretaria de Comunicação Social da Presidência da República.
2: Com produção da empresa Brasil de Comunicação.
14: Fique agora com as notícias do Poder Judiciário e do Congresso Nacional. Boa noite.
2: Boa noite, até amanhã.
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18: Ministro Flávio Dino, do Supremo Tribunal Federal, o STF, retira sigilo da investigação de repasse de emendas ao filme em homenagem ao ex-presidente Jair Bolsonaro.
19: Terceira turma do Superior Tribunal de Justiça, o STJ, veda a interrupção repentina de cobertura de tratamento a paciente com TDAH após encerramento de contrato.
18: Justiça do Trabalho reforça a campanha Setembro Amarelo sobre a saúde mental nas empresas.
19: Boa noite, eu sou o Arthur Filho.
18: E eu sou Walter Lima.
19: O ministro Flávio Dino, do Supremo Tribunal Federal, retirou o sigilo da decisão proferida que autorizou a operação da Polícia Federal realizada nesta quinta-feira no âmbito de ação que investiga o repasse de emendas parlamentares para empresas ligadas ao filme Dark Horse, que retrata a trajetória do ex-presidente Jair Bolsonaro.
18: De acordo com a Polícia Federal, as investigações apontam a existência de uma organização criminosa formada por agentes públicos e privados, suspeita de direcionar verbas públicas para empresas subcontratadas de forma irregular, sem comprovação da efetiva prestação dos serviços contratados.
19: Entre os alvos dos mandados de busca e apreensão da operação estão o deputado federal Mário Frias e a da produtora de Dark Horse, Karina Gama.
18: Na decisão, o ministro Flávio Dino destacou que, por envolver autoridades com fórum por prerrogativa de função, impõe-se a remessa imediata ao Supremo Tribunal Federal.
19: A terceira turma do Superior Tribunal de Justiça, o STJ, decidiu que o plano de saúde não pode interromper de forma repentina o tratamento multidisciplinar de um paciente com TDAH.
18: Essa regra se aplica mesmo quando a operadora tenha exercido regularmente o direito de rescindir um contrato coletivo. Kátia Gomes.
20: O caso envolveu uma criança que fazia acompanhamento multidisciplinar para TDAH quando o contrato do plano de saúde foi rescindido. A operadora alegou que o acompanhamento não seria indispensável à sobrevivência da paciente. O colegiado deu parcial provimento ao recurso. Segundo a relatora, ministra Nancy Andrighi, a legislação prevê a necessidade de acompanhamento integral de pessoas com TDAH, inclusive com equipe multidisciplinar. Ela ressaltou que a proteção não significa assistência vitalícia, mas a cobertura deve durar por tempo razoável até a alta médica, estabilização clínica ou uma alternativa que garanta a continuidade do tratamento.
19: A campanha Setembro Amarelo reforça a importância de falar sobre saúde mental também nas empresas.
18: A Justiça do Trabalho tem acompanhado de perto essa realidade. Larissa Batista.
21: Em 2025, mais de 546 mil benefícios por incapacidade temporária foram concedidos pela Previdência Social, relacionados a transtornos mentais e comportamentais. Em um caso recente, o TST determinou indenização a um bancário após reconhecer que a pressão por metas, os anos em cargos de chefia e os afastamentos médicos contribuíram para agravar o seu quadro depressivo. Atenta a esse cenário, a Justiça do Trabalho promove ações em defesa da saúde mental por meio do programa Trabalho Seguro. Se precisar de ajuda, ligue 188.
19: Ministério Público Federal fecha acordo que destina mais de R$1,8 milhão ao Sistema Único de Saúde, o SUS, no Rio Grande do Sul.
18: O acordo prevê ainda 12 meses de prestação de serviços à comunidade. Vanessa Pereira.
22: O acordo de não persecução penal foi firmado entre o Ministério Público Federal e duas investigadas, a sócia proprietária e a supervisora comercial de uma empresa fornecedora de materiais médico-hospitalares por corrupção ativa e associação criminosa em esquema de pagamento de propina a médicos do SUS no município de Passo Fundo, no Rio Grande do Sul. Segundo o acordo, os mais de R$1,8 milhão serão repassados ao SUS. Além das obrigações financeiras, cada investigada deverá prestar 4 horas semanais de serviços à comunidade durante um ano.
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19: A você, uma boa noite.
18: E até amanhã.
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0: Eu sou Paula Groba.
4: E eu sou Humberto Pinheiro.
0: E estes são os destaques de hoje do Jornal do Senado, que começa agora.
4: Sancionada a lei que acaba com taxa das blusinhas para compras internacionais de até 50 dólares.
0: União terá fundo para ampliar acesso gratuito à justiça.
4: Setembro Amarelo. Senado debate prevenção do suicídio e valorização da vida.
0: Boa noite.
4: Boa noite.
0: Foi sancionada a lei que acaba com a chamada taxa das blusinhas sobre compras internacionais de até 50 dólares.
4: A norma acaba com a cobrança de 20% de imposto de importação. O texto foi aprovado pelo Congresso Nacional na semana passada. Senadores defenderam que a medida deve beneficiar os consumidores com menor poder de compra. Repórter Lana Dias.
5: Foi oficializado em lei o fim do imposto de importação de 20% sobre compras internacionais de até 50 dólares, a chamada taxa das blusinhas. A norma também diminui de 60% para 30% a tarifa sobre mercadorias de até 3 mil dólares. A lei altera a cobrança do imposto de importação, mas as compras ainda continuam sendo tributadas pelo ICMS, imposto que pode variar de acordo com o Estado. Quando a proposta foi aprovada no plenário do Senado, a relatora, senadora Leila Barros, do PDT do Distrito Federal, afirmou que a medida deve beneficiar os consumidores com menor poder de compra.
23: E nós sabemos quem são muitos dos brasileiros que utilizam essas compras de pequeno valor. São pessoas que procuram um produto mais barato, são famílias que precisam fazer o orçamento caber no final do mês, são trabalhadores que pesquisam preço, comparam alternativas e encontram no comércio eletrônico uma maneira de ampliar o seu poder de compra.
5: A princípio, as regras foram determinadas por medida provisória do Poder Executivo, que estava em vigor desde maio. Mas o texto recebeu modificações no Congresso Nacional. Uma delas foi a isenção da tarifa sobre medicamentos importados para tratamento de doenças raras ou negligenciadas que não tenham similar nacional. Também foi incluída a avaliação periódica pelo Ministério da Fazenda para verificar os efeitos econômicos da medida. A primeira deverá ser feita no prazo de 3 meses e as próximas em um intervalo de até 6 meses escada, abrangendo setores de têxteis e vestuário, calçados, acessórios, brinquedos e cosméticos. O regime de tributação também deve passar por avaliação anual do Congresso Nacional. O Poder Executivo fica autorizado a estabelecer limites de frequência nas compras, para evitar o fracionamento de remessas e a utilização da isenção para fins comerciais.
0: Uma nova lei também sancionada mudou as regras da relação entre contribuintes e o fisco. Na prática, a ideia é ter multas mais proporcionais e dar mais caminhos para resolver divergências sem precisar ir à justiça. A regra geral agora é que a multa não ultrapasse 75% do imposto devido e quem regularizar a situação por conta própria poderá ter desconto na penalidade. O desconto é maior para quem paga ou parcela a dívida logo no início da discussão. Em casos mais graves, como fraude ou sonegação, a multa poderá chegar a 100%. Para quem é reincidente, pode chegar a 150%.
4: A lei também amplia a possibilidade de acordos entre o contribuinte e o fisco por meio de mediação e transação tributária e prevê a arbitragem especial tributária em que um terceiro imparcial poderá decidir o conflito sem que a disputa precise chegar ao judiciário. Para o relator da proposta, senador Efraim Filho, do PL da Paraíba, as mudanças reduzem a burocracia e dão mais segurança jurídica ao bom contribuinte.
24: O objetivo não é enfraquecer a administração pública, também não é criar privilégio para o contribuinte. O objetivo é construir equilíbrio, cobrar corretamente de quem deve, combater fraude e sonegação, mas preservar garantias mínimas para o contribuinte de boa fé.
0: O senador Flávio Arnes, do PSB do Paraná, destacou a importância da proposta que permite o saque do FGTS quando o trabalhador ou seu dependente for diagnosticado com esclerose múltipla ou esclerose lateral amiotrófica, conhecida como ELA. O projeto já foi aprovado pelo Senado e atualmente está em análise na Câmara dos Deputados.
4: O parlamentar enfatizou que a medida reconhece que as consequências do diagnóstico não se limitam a questões de saúde, mas atingem outras áreas da vida do paciente. Dados da Associação Brasileira de Esclerose Múltipla apontam que cerca de 40 mil brasileiros convivem com a condição autoimune, que afeta o sistema nervoso central e pode gerar desde dificuldades motoras até problemas cognitivos e visuais.
3: Essa proposta reconhece que o diagnóstico de uma doença crônica produz impactos que ultrapassam a dimensão clínica e atingem toda a organização familiar e financeira.
0: E uma nova lei criou um fundo para ampliar o acesso gratuito à justiça para pessoas que precisam de assistência.
4: A norma ainda determina que a execução dos recursos do fundo seja divulgada em um portal público de transparência. Repórter Patrícia Oliveira.
6: Para fortalecer a Defensoria Pública da União, um novo fundo deverá promover a prestação de assistência jurídica gratuita a quem não tem condições de pagar. O fundo teve origem em projeto de lei aprovado no Senado e de iniciativa da própria Defensoria. Entre as fontes de recursos estão dotações do orçamento e 5% das custas recolhidas na Justiça da União. Em plenário, o senador Eduardo Gomes, do PL de Tocantins, destacou que o fundo deve aumentar a capacidade de atendimento à população,
7: contribuindo para ampliação e qualificação do acesso à justiça e para a promoção dos direitos fundamentais, especialmente das pessoas em situação de vulnerabilidade.
6: A nova lei também determina que a execução dos recursos do fundo seja divulgada em um portal público de transparência. A lei entrará em vigor em outubro, 45 dias após a publicação.
0: E as futuras polícias municipais poderão ter mais autonomia para serem criadas. O Senado analisa uma mudança na PEC da Segurança Pública que retira a exigência do aval dos conselhos estaduais para a criação dessas corporações.
4: A emenda será analisada na próxima reunião da Comissão de Constituição e Justiça. Repórter Bruno Lourenço.
8: A PEC da Segurança diz que os municípios poderão constituir polícias para o policiamento ostensivo e comunitário e que essas corporações passarão por uma certificação periódica pelo Conselho Estadual de Segurança Pública e Defesa Social. O senador Alessandro Vieira, do MDB de Sergipe, apresentou um pedido para retirar o dispositivo.
9: Ao criar uma nova instância política de controle e fiscalização, de um ente federado por outro, porque observe, esse Conselho Estadual, ele vai interferir na autonomia de um órgão municipal. E isso não faz sentido do seu ponto de vista jurídico.
8: O relator Rogério Carvalho, do PT de Sergipe, defende a chamada acreditação para buscar padronização e qualidade.
25: É para garantir que as normas federais únicas, ou seja, um sistema de referência, uma norma federal, se aquelas normas estão ou não sendo aplicadas por aquela corporação que está nascendo.
8: A emenda que retira a acreditação das polícias municipais por um conselho estadual deve ser analisada na próxima reunião da CCJ.
0: O silêncio também pode ser um sinal de alerta quando o assunto for depressão e ansiedade. No Setembro Amarelo, a Comissão de Direitos Humanos debateu formas de prevenir o suicídio e de fortalecer a valorização da vida.
4: Especialistas destacaram a importância de identificar situações de fragilidade emocional e apresentaram redes de apoio que podem ajudar quem enfrenta momentos de crise. Repórter Douglas Castilho.
26: Amarelo é a cor que representa um sinal de alerta. São 720 mil pessoas no mundo todo ano, segundo a OMS, vítimas de uma dor às vezes visível só para quem sofre. A presidente da Comissão de Direitos Humanos, senadora Damaris Alves, do Republicano, do Distrito Federal, destacou que a questão é mais complexa do que a depressão e precisa de uma abordagem também complexa.
27: Prevenir significa, portanto, atuar também nas escolas, nas famílias, nas comunidades. Enfrentar o bullying, o cyberbullying e as violências. Promover competências socioemocionais e identificar precocemente sinais de sofrimento e garantir acesso oportuno ao cuidado.
26: O representante do Centro de Valorização da Vida, CVV, Alan Teixeira Lima, apresentou o trabalho da instituição, que é referência internacional no tema.
28: Nós somos mais conhecidos pelo telefone 188. No último ano, a gente fez 2 milhões de apoios emocionais. Uma pessoa pode ligar quantas vezes quiser para o CVV.
26: Outro canal de apoio é a Rede Pode Falar, voltada ao apoio a jovens que tenham de 13 a 25 anos, período em que o suicídio figura entre as principais causas de morte. Se precisar, peça ajuda.
4: Com edição de Paula Groba e trabalhos técnicos de Eliseu Caires, o Jornal do Senado fica por aqui. Acompanhe agora as notícias da Câmara dos Deputados. Boa noite.
0: Boa noite e até amanhã.
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2: Câmara pode incluir sardinha em lata na lista de produtos da cesta básica.
10: Proposta prorroga bolsas de ensino superior por nascimento de um filho.
11: Projeto cria política para acompanhar tecnologias criadas pela sociedade.
12: Boa noite. Avança na Câmara a proposta que institui uma política nacional para o acompanhamento de tecnologias desenvolvidas pela sociedade. A repórter Mônica Tati tem os detalhes.
13: Proposta em análise na Câmara institui a Política Nacional de Tecnologia Social. O projeto, apresentado pela deputada Jandira Fegali, do PCdoB do Rio de Janeiro, define a tecnologia social como o conjunto de processos coletivos, colaborativos e interdisciplinares que priorizam a inovação tecnológica voltada à democratização do desenvolvimento. Jandira Fegali fala sobre a importância de criar uma política para o setor, aproveitando a criatividade da sociedade.
14: Por exemplo, nas comunidades, nas favelas, em todo canto, período da enchente semiárido, que tecnologia o povo usa para dar suas soluções. A moeda complementar foi uma solução popular que começou no Ceará. E muitas outras soluções, inclusive medicinais. Então, a tecnologia social é aquela que vem inovado pelo povo e que precisa estar regulamentado em lei para que seja valorizada, reconhecida, fomentada e que a gente consiga, inclusive, dar a propriedade intelectual, que para eles é coletiva, para que essa inovação seja, de fato, respeitada.
13: As iniciativas previstas na proposta incluem áreas como água, alimentação, educação, energia, habitação, saúde, meio ambiente, inclusão digital e de assistência para pessoas com deficiência. A proposta prevê a prioridade na análise de pedidos de patente ou de registro dessas tecnologias no INPI, o Instituto Nacional da Propriedade Industrial. A titularidade dos direitos de invenção será decidida nos próprios contratos de fomento, garantindo que as comunidades que ajudaram a criar a solução também participem dos benefícios. Também estão previstos mecanismos que permitem que estados e municípios possam aderir às ações e que recebam apoio técnico do governo federal. A deputada Jandira Fegali explica que a construção do projeto envolveu vários setores da sociedade e governamentais.
14: Fizemos uma construção com o Ministério de Ciência, Tecnologia e Inovação e com os movimentos que representam essas várias tecnologias que surgiram no mundo, inclusive com alguns bancos de fomento, como o Banco do Brasil, como a Embrapa, Caixa Econômica, também participaram dessa construção. E, finalmente, a gente aprovou um projeto que identifica esse conjunto de contribuições, essa comunhão de contribuições que nós fizemos aqui na Comissão de Ciência, Tecnologia e Inovação.
13: O texto aprovado pela Comissão de Ciência, Tecnologia e Inovação da Câmara retirou o repasse de recursos do Fundo Nacional de Desenvolvimento Científico e Tecnológico para a Política, mas manteve a possibilidade de apoio através de dotações orçamentárias e por instrumentos de fomento já existentes. O projeto que institui a Política Nacional de Tecnologia Social ainda será analisado pelas comissões de Finanças e Tributação e de Constituição e Justiça. E se for aprovado, pode seguir direto para a votação no Senado. Da Rádio Câmara de Brasília, Mônica Tati.
1: Desenvolvimento Regional.
2: A Comissão da Amazônia aprovou o projeto que prevê a criação de cooperativas têxteis comunitárias. Relator do texto no colegiado, Zezinho Barbari, do PP do Acre, acredita que com a medida, famílias vulneráveis financeiramente terão mais renda e trabalho nas regiões Norte e Nordeste.
12: Zezinho Barbari informa que os órgãos federais vão dar preferência à compra de uniformes feitos por essas associações locais. Além disso, o deputado acrescenta que o programa incentiva o reaproveitamento ecológico de tecidos.
2: Proposta de Paulo Alexandre Barbosa, do PSD, quer o reconhecimento de Ibirá, cidade do noroeste de São Paulo, como capital nacional das águas medicinais. Em sua justificativa, ele afirma que o poder terapêutico das águas termais do município é conhecido desde 1909.
12: Segundo Paulo Alexandre Barbosa, as condições geológicas locais determinam os altos índices de vanádio, de ação antioxidante e controle glicêmico e o pH alcalino das águas. Para ele, a concessão do título busca também estimular o turismo e a preservação do patrimônio natural.
1: Consumidor.
2: Saulo Pedroso, do PSD de São Paulo, defende a criação de um sistema para rastrear e autenticar bebidas alcoólicas importadas. A medida prevê selos físicos e digitais com informações sobre origem, produtor, importador e lote, além de um aplicativo para que o consumidor possa verificar a autenticidade do produto.
12: Para Saulo Pedroso, a proposta ajuda no combate à falsificação de bebidas e aumenta a segurança dos consumidores. O sistema também deverá integrar informações com os órgãos de fiscalização e permitir a identificação de irregularidades ao longo de toda a cadeia de distribuição.
1: Direitos Humanos.
2: Eros Biondini, do PL de Minas Gerais, apresentou o projeto para assegurar a livre manifestação de crenças religiosas, incluindo pregações e citações de textos sagrados. A proposta determina que a simples expressão de dogmas ou convicções religiosas não seja enquadrada como crime.
12: O texto de Eros Biondini também pede que plataformas digitais retirem conteúdos exclusivamente por reproduzirem textos sagrados ou ensinamentos religiosos. A remoção poderá ocorrer por ordem judicial quando houver intenção comprovada de incentivar a prática de crimes violentos.
1: Educação.
2: Avança na Câmara a proposta que permite a prorrogação de bolsas de ensino superior por nascimento de um filho. A repórter Silvia Munhato tem os detalhes.
15: A Comissão de Educação da Câmara dos Deputados aprovou o projeto de lei que garante a pesquisadores e estudantes do ensino superior o direito de prorrogar o prazo de suas bolsas de estudo em caso de nascimento de filho. Pelo texto, bolsas de estudo com duração mínima de 12 meses poderão ter seus prazos estendidos por até 180 dias se houver comprovação de afastamento por nascimento, adoção ou obtenção de guarda judicial. A legislação atual já permitia a prorrogação dos prazos de vigência das bolsas de estudo em caso de adoção. A proposta também permite que dois bolsistas usufruam do benefício simultaneamente, pelo mesmo evento de adoção ou guarda. O relator, deputado professor Alcides, do PSDB de Goiás, diz que o texto é do interesse do sistema educacional.
16: Do ponto de vista educacional, a proposição é meritória, uma vez que apresenta medidas concretas para favorecer, de um lado, a participação dos pais no cuidado dos filhos, desde o nascimento ou adoção, ao mesmo tempo em que favorece a continuidade e conclusão de estudos e pesquisa dos estudantes pai. Ademais, na hipótese de ambos os pais da criança, nascida ou adotada, serem bolsistas, a matéria tem o mérito de assegurar aos dois o direito do afastamento das atividades acadêmicas e a prorrogação da bolsa de estudos.
15: O projeto que permite a prorrogação de bolsas de estudo do ensino superior pelo nascimento de filhos dos estudantes será analisado agora pelas comissões de Previdência, Assistência Social, Infância, Adolescência e Família e de Constituição, Justiça e de Cidadania. Da Rádio Câmara de Brasília, Silvia Minhato.
12: Tarcísio Mota, do PSOL do Rio de Janeiro, apresentou o projeto que garante tempo de planejamento para professores da educação básica. O texto estabelece que, quando a jornada for organizada por horas-aula, o limite de atividades em sala deve ser calculado pelo mesmo critério.
17: Tempo de planejamento para professor é decisivo para que a educação de qualidade aconteça. E nós não podemos deixar a covardia que alguns governos estão fazendo de contar o tempo de forma a obrigar o professor a pegar mais turmas sem receber um centavo a mais por isso. Esse projeto, portanto, garante a proporcionalidade. 3 aulas dadas, 1 aula de planejamento.
2: Tarcísio Mota sustenta que a regra mínima de proporcionalidade permite ao professor preparar aulas, elaborar provas e cuidar da saúde mental. Ele reforça que condições mais justas de trabalho para docentes asseguram melhor qualidade aos estudantes.
1: Trabalho.
12: Bibo Nunes, do PL do Rio Grande do Sul, é favorável ao projeto que amplia a licença paternidade para pais de recém-nascidos prematuros ou que precisem de internação hospitalar após o parto. O deputado explica que a prorrogação seria equivalente ao período de internação do bebê.
2: Ele acrescenta que para ter direito ao benefício será necessário comprovar a prematuridade ou a internação por meio de documentação hospitalar. Bibo Nunes explica que a ideia é garantir a presença do pai ao lado da mãe e do bebê durante um período de maior vulnerabilidade.
3: Um prematuro tem que ter uma necessidade reconhecida de atenção especial. E o pai tem que estar junto com a mãe nesses momentos difíceis. Não é fácil ter filho prematuro. Imagine gêmeos, que normalmente são prematuros. E como é que ficam os pais se não tem o pai ao lado da mãe o tempo todo? Se o recém-nascido precisa de um mês, dois meses, três, quatro, o tempo que for, isso é fundamental, isso não é regalia nenhuma, é simplesmente reconhecer a parte humana de quem está vindo ao mundo, que é o nascituro.
12: Fábio Garcia, do União de Mato Grosso, propõe criar uma política nacional de gestão de desempenho e eficiência para o serviço público. O projeto prevê avaliações periódicas dos servidores com base em critérios objetivos, como produtividade, qualidade do trabalho e atendimento ao público.
2: A proposta também reconhece o bom desempenho com bônus, capacitação e prioridade para ocupar funções de confiança. Fábio Garcia afirma que a intenção é melhorar a qualidade dos serviços públicos sem alterar os planos de carreira dos servidores.
1: Economia.
12: O plenário da Câmara pode votar projeto que inclui a sardinha em lata na lista de produtos da cesta básica isentos de impostos. Quem explica os detalhes é o repórter Antônio Vital.
5: Ganhou o regime de urgência e pode ser votado a qualquer momento no plenário da Câmara projeto que inclui a sardinha em lata na lista de produtos da cesta básica. Se a proposta virar lei, a sardinha passa a ter alíquota zero no pagamento de dois novos impostos criados pela reforma tributária e que passam a ser cobrados no ano que vem: o Imposto sobre Bens e Serviços, o IBS, e a Contribuição sobre Bens e Serviços, a CBS. O IBS será distribuído a estados e municípios. Já a CBS será o Imposto Federal. Eles vão incidir sobre mercadorias e serviços, inclusive importados. A reforma criou ainda outro tributo, o Imposto Seletivo, que será cobrado sobre produtos que fazem mal à saúde. Esses tributos vão substituir o PIS, a COFINS, o IPI, o ICMS e o ISS. A reforma tributária, aprovada no ano passado, isentou da cobrança do IBS e da CBS os artigos da cesta básica, inclusive carnes, o que não estava no texto e foi acrescentado durante a votação. Outros produtos com alíquota zero são alimentos como arroz, leite, manteiga e queijos. O projeto que ganhou o regime de urgência foi apresentado pelo deputado Luiz Nishimori, do PSD do Paraná, presidente da Frente Parlamentar da Pesca. A proposta será analisada junto com outra, parecida, apresentada pela deputada Ana Paula Lima, do PT de Santa Catarina. Ainda será designado um relator para apresentar um texto único. A justificativa dos autores é que a sardinha em lata é uma fonte de proteína importante para pessoas com menor renda, além de relevante para o setor pesqueiro nacional, que por ano produz mais de 100 mil toneladas do produto. O deputado Pedro Lupion, do Republicanos do Paraná, coordenador da Frente Parlamentar da Agropecuária, defendeu o regime de urgência para a proposta.
18: No dia da votação da reforma tributária, nesse plenário, a questão da sardinha estava no texto. Nós trabalhamos isso junto com as carnes, da mesma maneira que foi feito em relação às outras carnes, com a inclusão na cesta básica. E uma questão de texto prejudicou o setor inteiro pesqueiro, justamente nessa questão da sardinha.
5: Com o regime de urgência, o projeto pode ser votado diretamente no plenário, sem passar pela análise das comissões permanentes da Câmara. Mas a medida não foi unânime no plenário. O deputado Hildo Rocha, do MDB do Maranhão, criticou a urgência, que pode acelerar a análise do projeto e alterar a reforma tributária.
19: Essa matéria, além de não tramitar nas comissões, o que já está errado, essa proposta de lei complementar, ela altera uma regulamentação da reforma tributária que fizemos recentemente. Reforma tributária que entra em vigor a partir do ano que vem, de 2027. Ou seja, ainda nem entrou em vigor e já estamos mudando para beneficiar interesses particulares, não interesses da nação brasileira.
5: Ainda não há data para votação no plenário da Câmara do projeto que inclui a sardinha em lata na lista de produtos da cesta básica. Da Rádio Câmara de Brasília, Antônio Vital.
1: Segurança Pública.
2: Delegado Palumbo, do Podemos de São Paulo, defende criminalizar a transmissão intencional de treinamento operacional a organizações criminosas. O deputado explica que a proposta também alcança agentes públicos que repassarem esse tipo de conhecimento.
12: Delegado Palumbo argumenta que facções têm atuado de forma cada vez mais profissional com o apoio de agentes que se corrompem. Essa prática, segundo ele, eleva o grau de letalidade das ações criminosas, comprometendo a efetividade das políticas públicas de segurança.
6: O indivíduo que faz isso tem que ficar preso. A pena é estipulada em 12 anos e tem que ficar preso mesmo. Todos aqueles que se corrompem, sejam policiais, agentes públicos, se corrompem e ensinam criminosos a matarem usando um fuzil, que é uma arma de guerra, tem que ficar preso sem benefício. Nós estamos lutando com o apoio do meu partido, que é o Podemos, para que esse projeto vire lei. Porque hoje os criminosos não estão mais agindo de forma amadora, não. Eles estão treinando e com a ajuda, infelizmente, de agentes que se corrompem.
2: Luiziane Lins, da Rede do Ceará, defende aumentar a pena para quem submeter trabalhadores a condições semelhantes à escravidão. Ela explica que a punição passaria a ser de 10 a 20 anos de prisão, além de multa, e o crime seria considerado hediondo e inafiançável.
12: Luiziane Lins também propõe detalhar na lei as situações que caracterizam esse crime, como trabalho forçado, jornada exaustiva, condições degradantes e restrição da liberdade por dívida. Pela proposta, a pena deve ser aumentada quando a vítima for criança ou adolescente.
2: Kiko Seleguin, do PT de São Paulo, quer proibir que pessoas que cometeram crimes hediondos recebam pagamento pela divulgação de seus delitos. A proposta prevê nulidade de contratos com produtoras, editoras e plataformas de streaming para livros, séries, filmes ou entrevistas sobre os crimes.
12: Pelo texto de Kiko Seleguin, os valores pagos aos criminosos ou a seus herdeiros deverão ser revertidos ao Fundo Penitenciário Nacional ou ao Fundo Nacional de Segurança Pública. Segundo o deputado, o objetivo é evitar que condenados lucrem com a violência e com a dor das vítimas.
2: Projeto de Pedro Lucas Fernandes, do União do Maranhão, determina que as unidades da Casa da Mulher Brasileira ofereçam acesso facilitado à perícia médico-legal para as vítimas de violência doméstica. O deputado explica que o exame poderá ser feito na própria unidade.
12: A ideia, segundo Pedro Lucas Fernandes, é evitar que a vítima se desloque para diferentes órgãos e enfrente novos constrangimentos, além de reduzir o risco da perda de provas. O texto também prevê atendimento humanizado e cooperação entre União, Estados, Distrito Federal e municípios.
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1: Justiça.
2: Marcelo Crivella, do Republicanos do Rio de Janeiro, destaca a promulgação de lei que responsabiliza civilmente pais ou mães por abandono afetivo dos filhos. O parlamentar afirma que o pagamento de pensão não substitui a presença familiar na rotina da criança.
20: Não basta pagar a pensão para o filho. É preciso que o pai ou a mãe participem da vida dele. Uma criança adoece, então o pai não vai estar lá para dar apoio a ela? Uma criança passa numa prova ou fica reprovada, ela não vai ter o carinho do pai? E uma criança que vai disputar uma competição na escola, os pais dos outros estão presentes e o dela ausente? Essa lei do abandono afetivo tornou um ilícito civil. Eu gostaria que fosse crime, mas o Congresso assim não aprovou. Ficou apenas o ilícito. Portanto, terá que pagar indenização pelo abandono afetivo.
12: Marcelo Crivella avalia que a nova lei pode reeducar responsáveis que cumprem obrigações financeiras, mas se afastam da vida dos filhos. Ele observa que a indenização passa a ser aplicada quando a ausência afetiva causar prejuízo à criança ou ao adolescente.
2: Termina agora o jornal Câmara dos Deputados, produzido pela Rádio Câmara, com trabalhos técnicos de Wellington Teles e apresentação de Luciana Vieira e Val Monteiro. Boa noite.
12: A Voz do Brasil está de volta amanhã. Uma boa noite para você.
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14: 8 e 5. 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
4: 8 e 18.

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11: 8h31.

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12: 8h50.

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